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1: Olá, boa noite.
2: Boa noite para você que nos acompanha em todo o país.
1: Segunda-feira, 6 de julho de 2026.
2: Vamos ao destaque do dia na Voz do Brasil.
1: Estudantes podem se inscrever a partir de amanhã no ProUni, o programa Universidade para Todos.
2: A iniciativa seleciona quem busca uma vaga em uma instituição privada de ensino superior. Gabriela Noronha.
3: Para participar, o estudante deve ter cursado ensino médio em escola pública ou como bolsista integral em escola privada.
1: Imunização contra o HPV. Jovens de 15 a 19 anos podem se vacinar até dezembro.
2: Deve ser vacinado quem não recebeu o imunizante na idade recomendada ou não possui registro de vacinação. Nazi Brum.
4: A vacina também está disponível para grupos específicos, como pessoas vivendo com HIV, transplantados, pacientes oncológicos e usuários de PrEP, a profilaxia pré-exposição ao HIV.
1: Canal oferece escuta a jovens de forma humanizada.
2: Pode falar. Adolescentes podem receber de forma gratuita atendimento em saúde mental por meio de plataforma digital. Edinaldo Júnior.
5: A Rede Pode Falar é um canal gratuito e anônimo que pode ser acessado pelo celular de maneira fácil, rápida e simples.
1: Hoje na apresentação da Voz do Brasil, eu, Mariana Jungmann e Luciano Seixas.
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1: Estudantes que desejem concorrer a bolsas de estudo em instituições de ensino privadas por meio do ProUni, o Programa Universidade para Todos, as inscrições começam amanhã e seguem até o final da semana.
2: As bolsas cobrem o equivalente à metade ou ao valor total da mensalidade do curso.
3: O programa Universidade para Todos oferece bolsas integrais e parciais em instituições privadas de ensino superior. Duas vezes ao ano são abertas as inscrições para seleção de bolsistas. E quem quiser concorrer a uma vaga nesse segundo semestre deve ficar de olho nos prazos. As inscrições começam nesta terça-feira e vão até sexta-feira, dia 10 de julho. Para participar, o candidato precisa ter concluído o ensino médio, participado das edições de 2024 ou de 2025 do Enem, obtido no mínimo 450 pontos na média das 5 provas do exame e nota maior do que 0 na redação. Além disso, segundo o edital, o estudante deve ter cursado ensino médio em escola pública ou como bolsista integral em escola privada. Para obter uma bolsa integral, a renda familiar bruta mensal por pessoa deve ser de até um salário mínimo e meio. Já para as bolsas parciais, a renda familiar bruta mensal por integrante da família não pode ultrapassar 3 salários mínimos. Lembrando que professores da rede pública têm regras específicas de isenção de renda para licenciaturas. O resultado da primeira chamada será divulgado na próxima semana, em 15 de julho, enquanto a segunda chamada está prevista para 5 de agosto. As inscrições são gratuitas e devem ser feitas exclusivamente pelo site acessounico.mec.gov.br/ProUni. Gabriela Noronha para a Voz do Brasil.
1: E as inscrições para a Prova Nacional Docente 2026 foram prorrogadas até o dia 10 de julho.
2: O novo prazo também vale para solicitações de atendimento especializado e para o uso do nome social.
6: Para efetivar a inscrição, o candidato deve pagar a taxa de R$ 85,00 até o dia 14 de julho. Essa também é a data em que será divulgado o resultado das solicitações de atendimento especial. Em caso de negativa, os recursos podem ser apresentados pelos candidatos até 16 de julho. A aplicação da prova está mantida para o dia 20 de setembro e o resultado final será divulgado em 15 de dezembro. O exame é composto por duas partes, sendo uma voltada para a formação geral docente e outra para questões específicas de 21 áreas da licenciatura. A Prova Nacional Docente tem o objetivo de avaliar a formação dos profissionais que estão concluindo cursos de licenciatura em todo o país. Mas o resultado também pode ser usado como parte de processos seletivos em concurso concursos públicos para a contratação de profissionais de educação básica. Priscila Machado, para a Voz do Brasil.
1: As inscrições para a Prova Nacional Docente devem ser feitas pela internet no endereço pnd.inep.gov.br.
2: E as inscrições para o Fundo de Financiamento Estudantil, FIES, do segundo semestre de 2026, abrem entre os dias 14 e 17 de julho.
1: Nessa etapa, o programa oferece mais de 44 mil vagas para estudantes que desejam financiar cursos presenciais em faculdades particulares.
2: Para participar, o candidato precisa ter feito o Exame Nacional do Ensino Médio a partir de 2010, alcançado média mínima de 450 pontos nas provas, sem zerar a redação, e comprovar renda familiar de até 3 salários mínimos por pessoa.
1: O resultado da seleção vai ser divulgado em 30 de julho.
2: A inscrição para o FIES é gratuita e deve ser feita exclusivamente pela internet, no Portal Único de Acesso ao Ensino Superior, em acessounico.mec.gov.br.
1: A campanha de vacinação contra o papilomavírus humano foi prorrogada até o dia 31 de dezembro.
2: O público-alvo são adolescentes e jovens de 15 a 19 anos e pessoas de grupos prioritários.
1: O imunizante está disponível nas unidades básicas de saúde de todo o país.
4: O objetivo da campanha é alcançar pessoas que não foram imunizadas na faixa etária recomendada ou que não possuem registro vacinal. O esquema previsto no calendário nacional de vacinação é indicado para meninas e meninos de 9 a 14 anos. Na estratégia de resgate, adolescentes e jovens de 15 a 19 anos poderão se vacinar de graça até 31 de dezembro, como explica Éder Gatti, diretor do Departamento do Programa Nacional de Imunizações.
7: A vacina ela é recomendada para pessoas de 9 a 14 anos na rotina, só que tem pessoas que já hoje estão com 15, 16, 17, 18, 19 anos que não foram vacinadas. Então nós demos a oportunidade dessas pessoas colocar a vacinação em dia.
4: A vacina também está disponível para grupos específicos, como pessoas vivendo com HIV, transplantados, pacientes oncológicos e usuários de PrEP, a profilaxia pré-exposição ao HIV. O papilomavírus humano, HPV, é uma infecção sexualmente transmissível e está associado a diferentes tipos de câncer, como os de colo do útero, boca e garganta. Após o encerramento da campanha em dezembro, a vacina continuará sendo oferecida de graça a crianças e adolescentes de 9 a 14 anos e grupos específicos. Os demais deverão ser vacinados em clínicas particulares. Reportagem Nazi Brum.
2: Atenção médicos de todo o país, estão abertas as inscrições para edital de contratação de especialistas para o SUS.
1: Ao todo, são disponibilizadas 1.138 vagas imediatas, que abrangem 309 municípios nas 5 regiões do país.
2: Entre as especialidades, a área de anestesiologia lidera a oferta de vagas com 290 no total.
1: E as demais estão distribuídas entre ecocardiografia, cirurgia geral, endoscopia digestiva, colonoscopia e oncologia clínica.
2: As inscrições devem ser feitas pela internet na plataforma da UNASUS, no endereço acesso.unasus.gov.br.
1: 3 em cada 10 estudantes de 13 a 17 anos se sentem tristes sempre ou na maioria das vezes.
2: E 18,5% dos jovens pensam que a vida não vale a pena ser vivida. É o que aponta o IBGE.
1: Para criar um espaço de escuta e encaminhar esses adolescentes ao atendimento psicossocial no SUS, os jovens contam com a rede Pode Falar.
5: Um canal de escuta acolhedora e sem julgamentos. Essa é a rede Pode Falar, que atende adolescentes e jovens de 13 a 24 anos em emergências psíquicas e emocionais. De acordo com o IBGE, 3 em cada 10 estudantes de 13 a 17 anos se sentem tristes sempre ou na maioria das vezes. 42,9% dos alunos responderam que se sentem irritados, nervosos ou mal-humorados por qualquer coisa. 18,5% pensam sempre ou na maioria das vezes que a vida não vale a pena ser vivida. Os dados são da Pesquisa Nacional de Saúde Escolar, divulgados esse ano. A Rede Pode Falar é um canal gratuito e anônimo que pode ser acessado pelo celular de maneira fácil, rápida e simples. A vice-coordenadora Marina Oliveira fala sobre a importância do projeto.
8: Ele usa a internet, né? Usa a possibilidade do online para chegar a adolescentes do Brasil inteiro. E ao mesmo tempo ele facilita a escuta acolhedora desses adolescentes jovens, né? Por ter esse sigilo e essa coisa anônima, garantida, ela fica muito mais à vontade para se abrir.
5: Atualmente, 20 instituições compõem a rede Pode Falar em todo o país. As equipes de atendimento são formadas por estudantes de graduação de diversas áreas do conhecimento que são supervisionados por docentes. Todos eles passam por um processo contínuo de formação em saúde mental. Lucas Bonfim, de 31 anos, é um dos atendentes. Estudante de engenharia química na Universidade Federal de Sergipe, ele integra a equipe desde o início deste ano. Mesmo o curso não sendo da área da saúde, ele acredita que o trabalho complementa a sua formação e fala sobre a importância da experiência de escuta.
9: O objetivo do projeto realmente é escutar, a gente conseguir acolher e escutar o que a pessoa tem a falar.
5: A rede Pode Falar funciona como uma espécie de porta de entrada digital para o atendimento psicossocial do SUS, como explica o diretor do Departamento de Saúde Mental, Álcool e Outras Drogas do Ministério da Saúde, Marcelo Quimatti.
10: Ele pode criar uma porta de entrada da mesma forma que a gente criou com pessoas com problemas com jogos e apostas, que ela é feita em pequena escala, mas que ele é muito bem avaliado, ele é muito bem sucedido onde ele é aplicado e articular isso à rede de atenção psicossocial.
5: A rede Pode Falar está disponível pelo site podefalar.org.br e também pelo WhatsApp ou Telegram. Colocução de Edinaldo Júnior, reportagem Luciana Colares de Holanda.
2: O telefone para atendimento no WhatsApp é o 6199-660-8843.
1: E no Telegram, o nome de usuário é @podefalar.
2: Está disponível na plataforma da Universidade Aberta do SUS, curso em saúde de populações expostas a agrotóxicos.
1: A formação é feita à distância e voltada a profissionais do Sistema Único de Saúde e a demais interessados no tema.
2: O curso reúne conteúdos sobre vigilância em saúde, incluindo identificação e monitoramento de situações de exposição a agrotóxicos.
1: As inscrições podem ser realizadas diretamente na plataforma da universidade no endereço unasus.gov.br.
2: Para muita gente, viajar de avião pode ser sinônimo de comodidade, mas...
1: Mas, para outras pessoas, o transporte aéreo pode resultar em muita dor de cabeça.
2: Por isso, a Agência Nacional de Aviação Civil criou uma plataforma para registrar reclamações sobre serviços prestados pelas empresas aéreas.
11: Quem precisar registrar uma reclamação sobre serviços prestados por empresas aéreas pode utilizar a plataforma NAC Passageiro. O acesso é feito com uma conta gov.br e permite enviar manifestações à Agência Nacional de Aviação Civil, ANAC, acompanhar o andamento do atendimento e avaliar a resposta apresentada pela empresa. Durante o processo, a reclamação é encaminhada à companhia aérea, que responde ao passageiro dentro do prazo previsto pela regulamentação da ANAC. O sistema também permite a troca de informações entre as partes até a conclusão do atendimento. Além do registro de reclamações, a plataforma disponibiliza um painel público com indicadores sobre atendimento das empresas participantes. Os usuários podem consultar informações por companhia aérea, período e nacionalidade da empresa, além dos assuntos mais frequentes registrados pelos passageiros. Dilson Santa Fé, para a Voz do Brasil.
1: Cidadão pode conhecer mais sobre seus direitos na hora de ir às compras.
2: A Secretaria Nacional do Consumidor está com inscrições abertas para mais de 30 cursos gratuitos e totalmente online.
12: A iniciativa, realizada em parceria com a Universidade de Brasília, busca ampliar o acesso à informação e fortalecer a proteção dos direitos do consumidor. Entre os temas disponíveis estão práticas abusivas, proteção contratual, proteção de dados pessoais, consumo seguro, educação financeira e prevenção ao superendividamento. A coordenadora da Escola Nacional de Defesa do Consumidor, Ana Cláudia Santana, destaca que os cursos são uma oportunidade de formar cidadãos com um padrão de consumo mais consciente.
13: A plataforma é disponível para pessoas a partir de 16 anos, então é uma possibilidade de que na descoberta, né, ali da sua identidade, da sua cidadania, ela consiga descobrir de forma consciente a utilização, né, dos seus recursos financeiros.
12: Um dos destaques é o curso voltado para as bets, que vai abordar os direitos dos consumidores diante do mercado regulado de apostas de cota fixa e os impactos das novas relações de consumo envolvendo o setor. Para Ana Cláudia Santana, o crescimento das plataformas de apostas virtuais trouxe a necessidade do cidadão se informar e conhecer os riscos que envolvem a prática.
13: Temos o curso de bets, né, de capacitação para conhecer qual a funcionalidade dessa e o registro legal dessas empresas que estão crescendo aí cada vez mais e de forma ilegal. Então a gente precisa fazer isso. O crescimento é absurdo, a comunicação com o cidadão para que a utilização desses aplicativos de jogos sejam conscientes, né, informe do risco.
12: As inscrições estão abertas até 20 de julho pelo portal da Escola Nacional de Defesa do Consumidor. Os cursos são online e gratuitos e as aulas começam no dia 27 deste mês. Reportagem Thaís de Araújo.
1: Lembrando, as inscrições devem ser feitas na plataforma da Escola Nacional de Defesa do Consumidor, no endereço eaddefesadoconsumidor.mj.gov.br.
2: Ajuda humanitária. Brasil envia carregamento com vacinas à Venezuela para vítimas de terremoto.
1: Repórter Lucília Araújo tem mais informações.
14: Uma remessa com 350 mil doses de vacinas foi enviada no último sábado, dia 4, à Venezuela, para apoiar as ações de resposta em saúde após os terremotos que atingiram o país. A carga reúne 100 mil doses da vacina contra a febre amarela e 250 mil doses da vacina contra a raiva canina, destinadas ao controle de doenças em situações de emergência. Segundo o Ministério da Saúde, as vacinas enviadas não comprometem o abastecimento do Sistema Único de Saúde, o SUS. O transporte foi realizado em voo humanitário com chegada neste domingo, dia 5, para distribuição das doses. Desde o dia 24 de junho, foram confirmados 2.645 mortos e 12.666 feridos. O governo venezuelano já registrou 86.117 famílias afetadas e 15.050 desalojadas. Até agora, 885 edifícios foram afetados e outros 189 desabaram. Lucília Araújo para a Voz do Brasil.
2: Na época de reprodução dos peixes, a pesca é proibida para garantir a preservação das espécies.
1: Durante o período que é chamado de defeso, os pescadores têm direito a um seguro.
2: O pagamento tem início amanhã.
15: O Instituto Nacional do Seguro Social, o INSS, começa no dia 7 de julho o pagamento do seguro defeso para mais de 149.500 pescadores artesanais. Os benefícios referentes aos períodos de defeso anteriores a 2026 vão ser depositados em parcela única para quem já teve o direito reconhecido. Os pescadores que aguardavam apenas a liberação dos recursos podem consultar a situação do pagamento pelo aplicativo Carteira de Trabalho Digital ou pelo portal Emprega Brasil. Já quem ainda tem o pedido em análise deve acompanhar o processo pelo Meu INSS ou pela Central 135. Os benefícios aprovados posteriormente vão ser pagos nos próximos lotes. Claudimário Carvalho para a Voz do Brasil.
1: Estão abertos 5 editais do CNPq voltados para a equidade étnica, de raça e de gênero.
2: As chamadas também incentivam a produção de conhecimento sobre desigualdades.
1: Saiba quem pode participar e até quando é possível se inscrever na reportagem de Graziele Bezerra.
16: O Conselho Nacional de Desenvolvimento Científico e Tecnológico, CNPq, está com 5 chamadas públicas abertas, além de 2 projetos voltados ao tema da equidade étnica, racial e de gênero na ciência brasileira. O presidente do CNPq, Olival Freire Júnior, destacou o conteúdo dos editais.
17: E esses 5 editais, eles têm muito de ações tipicamente educacionais voltadas para a inclusão na área de ciência, tecnologia, engenharia, mas tem algumas ações que são voltadas especificamente para a produção de mais conhecimento, conhecimento novo, conhecimento de qualidade sobre esses problemas que têm que ser enfrentados, tanto quanto os problemas de saúde pública, os problemas do petróleo, os problemas da agricultura e tantos outros.
16: Com inscrições abertas até 10 de agosto, a chamada pública Asas para o Futuro é voltada para a inserção de mulheres de 15 a 29 anos no mercado de trabalho. Já a segunda edição da chamada Atlânticas está com inscrições até 30 de setembro e concederá bolsas no exterior para cientistas negras, indígenas, quilombolas e ciganas. Em outra vertente, o projeto Inspiração é destinado à formação de jovens negras na área da indústria da energia. O programa Lélia Gonçalves vai financiar pesquisas sobre desigualdades étnico-raciais. Também há um edital para fortalecer o Sistema Nacional de Promoção da Igualdade Racial. Serão desenvolvidos ainda projetos voltados para a rede de pesquisa em igualdade racial e para ações afirmativas do Instituto Rio Branco, com concessão de bolsas para pessoas negras candidatas aos concursos de ingresso na diplomacia. As informações completas e os editais estão em gov.br/CNPQ. Reportagem Graziele Bezerra.
2: Estão abertas as inscrições para o edital BNDES Periferias Fortes Nordeste.
18: A iniciativa é voltada a organizações da sociedade civil que atuam em favelas e comunidades periféricas da região para atender a população que vive nesses locais.
19: O objetivo é fortalecer organizações da sociedade civil e coletivos ainda não formalizados que atuam em favelas e comunidades periféricas da região. Lançado em parceria com o Instituto Eclos, o edital vai selecionar 85 iniciativas nos estados de Alagoas, Bahia, Ceará, Paraíba, Pernambuco, Piauí, Rio Grande do Norte e Sergipe. As organizações selecionadas vão participar de uma jornada de desenvolvimento institucional executada pelo Instituto Eclos, com capacitações, mentorias especializadas, apoio à formalização e acesso a recursos financeiros de até R$100 mil, no caso das organizações de pequeno porte, e de até R$300 mil para as organizações de médio porte. É o que explica a chefe do Departamento de Inclusão Produtiva e Educação do BNDES, Celina Rangel Tura.
20: Vão receber recursos para desenvolver os projetos, que os planos de negócio que vão ser construídos a partir dessa capacitação e mentoria. Né, o recurso é livre para onde essa instituição entende que vai fortalecer institucionalmente a sua capacidade de executar melhores projetos, captar mais recursos, e aí são vários objetivos que a gente quer.
19: Podem participar do edital BNDES Periferias Fortes Nordeste, organizações sem fins lucrativos formalizadas e coletivos ainda não formalizados, desde que tenham histórico comprovado de atuação em seus territórios. As iniciativas devem promover benefícios para populações de baixa renda, principalmente em áreas como geração de emprego e renda, educação, saúde, esporte e justiça, entre outras. As inscrições estão abertas até o dia 12 de agosto no site eclos.org/periferias-fortes. Atenção para como se escreve Eclos: E-K-L-O-O-S. Reportagem André de Barros Lima.
2: A Defesa Civil Nacional reconheceu a situação de emergência em mais 77 cidades atingidas por desastres.
18: Podem obter reconhecimentos cidades que sofreram com secas ou fortes chuvas.
21: A maior parte dos municípios teve emergência declarada por estiagem. Já Icatu, no Maranhão, e Goiânia, em Pernambuco, foram castigadas por fortes chuvas, enquanto Piau, em Minas Gerais, obteve o reconhecimento federal por queda de granizo. Cidades com reconhecimento federal de situação de emergência ou de estado de calamidade pública podem solicitar recursos ao Ministério da Integração e do Desenvolvimento Regional. A solicitação deve ser feita por meio do Sistema Integrado de Informações sobre Desastres. A Defesa Civil Nacional oferece uma série de cursos à distância para habilitar e qualificar agentes municipais e estaduais para o uso do sistema. Natália Kuzlik, para a Voz do Brasil.
2: autorizada a realização de concursos públicos para a Receita Federal e o Banco Central.
18: Juntas, as seleções vão oferecer 316 vagas para cargos de nível médio e superior. São 146 vagas para a Receita e 170 para o Banco Central.
2: Os editais devem ser lançados em até 6 meses.
18: O prazo mínimo entre a publicação do edital e a aplicação da primeira prova é de 2 meses.
2: E essas foram as notícias do Governo do Brasil.
18: Uma realização da Secretaria de Comunicação Social da Presidência da República.
2: Com produção da Empresa Brasil de Comunicação.
18: E agora com as notícias do Poder Judiciário e do Congresso Nacional. Boa noite.
2: Uma boa noite e até amanhã.
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22: Tribunais devem prestar informações ao STF sobre pagamentos a magistrados.
23: STJ nega validade a testamento por e-mail sem assinatura e sem testemunhas.
22: Defeso eleitoral impõe limites a agentes públicos a 3 meses das eleições 2026.
23: Boa noite, eu sou Arthur Filho.
22: E eu sou Walter Lima.
23: Tribunais de 6 estados e do Distrito Federal têm até 48 horas para prestar informações ao Supremo Tribunal Federal sobre pagamentos a magistrados.
22: As decisões foram tomadas em vários processos diferentes de relatoria dos ministros Alexandre de Moraes, Flávio Dino, Cristiano Zanin e Gilmar Mendes. Repórter Marcelo Della Libera.
24: No documento assinado nesta segunda-feira, os ministros determinaram que os presidentes dos tribunais de justiça do Distrito Federal, Goiás, Maranhão, Paraná, Rio de Janeiro, Rio Grande do Norte e Rondônia prestem informações detalhadas sobre os valores e verbas pagas a magistrados da ativa, aposentados e pensionistas nos meses de abril, maio, junho e julho deste ano, com a discriminação das verbas remuneratórias e indenizatórias. Também deverão encaminhar cópias das folhas de pagamento referentes a esse período. Nas 3 ações, os ministros citaram uma notícia divulgada pela imprensa nesta segunda-feira, segundo a qual alguns tribunais teriam autorizado pagamentos remuneratórios e indenizatórios em desacordo com os parâmetros definidos pelo Supremo. Diante dessas informações, a Corte determinou a adoção imediata de providências para verificar eventual descumprimento da própria decisão.
23: E-mail sem assinatura e sem testemunhas não pode ser reconhecido como testamento particular.
22: Essa conclusão é do STJ. Fátima Uchoa.
25: Um homem pediu a abertura, o registro e o cumprimento de suposto testamento contido em mensagem eletrônica programada para ser enviada 2 dias após a morte da remetente, que havia tirado a própria vida. No texto, ela manifestava o desejo de destinar aplicações financeiras a ele, amigo próximo, e parte dos recursos à entidade de caridade. A Justiça de São Paulo extinguiu o processo sem resolução do mérito. A 3ª turma do STJ manteve essa decisão, considerando que, embora seja possível flexibilizar algumas formalidades dos testamentos particulares para preservar a vontade do testador, isso não é possível sem assinatura ou outro meio seguro que confirme a autoria e validade do documento. O relator foi o ministro Moura Ribeiro.
23: Defesa eleitoral impõe limites a agentes públicos.
22: As regras começam a valer faltando 3 meses para as eleições 2026. Mariana Fabre.
26: Entraram em vigor no último sábado, 4 de julho, as principais restrições destinadas a agentes públicos no chamado defesa eleitoral. As regras para a administração pública buscam assegurar a igualdade de oportunidades entre as candidaturas. Está proibido nomear, contratar, dispensar sem justa causa ou transferir servidores públicos. Transferir voluntariamente recursos da União aos estados e dos estados aos municípios. Fazer publicidade institucional e pronunciamentos em rede de rádio e TV. Contratar shows para inauguração de obras e nem comparecer a essas inaugurações. Canais oficiais também precisam omitir nomes, imagens ou slogans de autoridades que estejam em campanha eleitoral. As regras completas estão em tse.jus.br.
23: Legislação e jurisprudência trabalhista buscam combater a discriminação contra trabalhadores que sofrem com o alcoolismo. Além de comprometer o desempenho profissional, a saúde física e mental, a doença pode resultar em dispensa discriminatória.
22: Embora a dependência possa evoluir de forma silenciosa, ela causa a diminuição da produtividade, faltas repetidas sem justificativas, violência como assédio moral e agressões e aposentadoria precoce.
23: Quando a empresa tem conhecimento da condição, a demissão pode ser considerada discriminatória, de acordo com a súmula 443 do Tribunal Superior do Trabalho.
22: Só em 2025, dos mais de 522 mil processos julgados no TST, 3.641 foram sobre esta situação.
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23: A você, uma boa noite.
22: E até amanhã.
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5: Eu sou Paula Groba.
6: E eu sou Ricardo Nakaoka.
5: E estes são os destaques de hoje do Jornal do Senado, que começa agora.
6: Plenário analisa pena maior para violência sexual digital contra crianças.
5: Violência contra jornalistas nas eleições preocupa especialistas.
6: Prorrogadas MPs que tratam da taxa das blusinhas e de subsídios aos combustíveis.
5: Boa noite.
6: Boa noite.
5: Garantir mais recursos para ações voltadas à infância e à adolescência pode passar a ser uma prioridade no orçamento público.
6: A Comissão de Direitos Humanos do Senado aprovou um projeto que inclui políticas para crianças e adolescentes entre os investimentos obrigatórios das emendas de bancada estadual. Os detalhes com o repórter Rodrigo Rezende.
7: As emendas de bancadas estaduais são recursos do orçamento direcionados coletivamente por deputados e senadores de um mesmo estado para áreas consideradas prioritárias. A lei já prevê uma lista de setores preferenciais e um projeto da senadora Damaris Alves, do Republicanos do Distrito Federal, aprovado na Comissão de Direitos Humanos, inclui políticas públicas para crianças e adolescentes entre as urgências. O relator, senador Eduardo Girão, do Novo do Ceará, foi favorável ao projeto. Ele teve seu relatório lido na CDH pelo senador astronauta Marcos Pontes, do PL de São Paulo.
8: Ao prever expressamente as políticas públicas direcionadas a crianças e adolescentes nas ações prioritárias das emendas de bancada estadual, a proposição corrige lacuna significativa e assegura a alocação de recursos indispensáveis à promoção da dignidade e desenvolvimento pleno desse grupo vulnerável.
7: O projeto segue para análise da Comissão de Assuntos Econômicos.
5: A proteção de direitos humanos de crianças e adolescentes também foi tema de um debate na comissão.
6: Os convidados discutiram medidas para aprimorar as políticas públicas voltadas à infância e à juventude. Repórter César Mendes.
9: No debate da Comissão de Direitos Humanos, Juliana de Souza Nunes, do Instituto Mãos Solidárias, que atua no Distrito Federal, contou um pouco da sua própria história de vítima de violência.
10: Eu fui abusada pelo meu padrasto. O delegado, ele me olhou e falou o seguinte para mim: você sabe que seu padrasto, ele pode sair. Sabe o que eu senti naquele momento? Que não tinha proteção.
9: A senadora Damaris Alves, do Republicanos do Distrito Federal, revelou ter sido ela também vítima de violência infantil.
27: A violência que sofremos na infância, ela não nos define, são as nossas escolhas. Eu também sou sobrevivente da violência.
9: Para a juíza Cati do Prado, o maior desafio do Brasil na proteção de crianças e adolescentes é transformar o sistema normativo em direitos efetivamente vividos. Renato Godoy, do Instituto Alana, defendeu a aprovação do projeto da deputada Laura Carneiro, do PSD do Rio de Janeiro, que assegura o direito das crianças à natureza, em análise na Comissão de Meio Ambiente.
5: E o Senado pode dar um novo passo no combate à violência sexual contra crianças e adolescentes na internet. Os senadores analisam nesta terça-feira um projeto que endurece as penas para esses crimes, inclusive quando há uso de inteligência artificial, e cria novos instrumentos para acelerar as investigações.
6: Outro projeto em análise no plenário nesta semana amplia a divulgação divulgação do Ligue 180, canal de atendimento e denúncia de casos de violência contra a mulher. A reportagem é de Pedro Pincer.
1: O Senado pode votar esta semana uma proposta que prevê punições mais duras para a violência sexual digital contra crianças e adolescentes, inclusive nos casos em que é utilizada a inteligência artificial. A pena atual para quem adquire, possui ou armazena material com violência sexual é de 1 a 4 anos de reclusão e multa. O projeto aumenta essa punição para 3 a 6 anos de reclusão e multa. A senadora Damaris Alves, do Republicanos do Distrito Federal, deu mais detalhes.
11: Nós vamos dar com esse projeto poder aos policiais de retirar imediatamente essa live do ar. Nós vamos dar poder com esse projeto que o agente policial, o delegado, imediatamente haja na hora de identificar uma imagem no mundo online de abuso de violência sexual contra a criança e adolescente.
1: Também pode ser votada a proposta que estabelece diretrizes para as atividades de inteligência no Brasil, definindo conceitos, funções e procedimentos para obtenção, análise e disseminação de informações. Outros itens na pauta da semana tratam da transferência automática do valor da pensão alimentícia diretamente para a conta do beneficiário ou do seu representante legal, da obrigatoriedade da divulgação do serviço telefônico de denúncias de violência contra a mulher, o Ligue 180, e de um acordo de coprodução cinematográfica entre Brasil e China.
5: E o presidente do Senado, Davi Alcolumbre, prorrogou por mais 60 dias a validade de 2 medidas provisórias editadas pelo governo federal. Uma delas acaba com o imposto de importação sobre compras internacionais de até $50, conhecido como taxa das blusinhas.
6: A outra concede subvenções a produtores e importadores de combustíveis derivados de petróleo. Com a prorrogação, o Congresso terá até o fim de setembro para votar as 2 propostas.
5: A segurança dos jornalistas na cobertura das eleições gerais de 2026 foi debatida no Conselho de Comunicação Social do Congresso.
6: A audiência destacou as medidas de proteção desses profissionais. Repórter Patrícia Oliveira.
12: Os participantes enfatizaram o ambiente hostil que marca a atuação da imprensa nesse período dentro e fora das redes sociais. Entre 2010 e 2022, ao menos 35 jornalistas foram assassinados no Brasil. O repórter Pedro Rafael Vilela destacou que nas coberturas eleitorais, muitas ameaças partem dos próprios políticos e assessores.
13: É retirar assuntos da agenda pública por meio da intimidação. Por isso que a violência contra jornalistas tem essa dimensão política, né? Ela busca restringir a circulação de informações de interesse coletivo.
12: Daniele Reis, do Observatório da Violência contra Jornalistas, detalhou o protocolo de recebimento de denúncias e investigação dos crimes.
14: Ele institui procedimentos de preservação de prova, inclusive as provas digitais, de escuta adequada, de sigilo das fontes, com vistas à redução da impunidade.
12: Para registrar violações à liberdade de imprensa, as denúncias podem ser enviadas diretamente pelos canais oficiais do Ministério da Justiça e Segurança Pública.
5: O senador Eduardo Girão, do Novo do Ceará, defendeu a revisão da legislação sobre as bets e medidas mais rígidas para conter a expansão das apostas. Segundo ele, o crescimento do setor tem provocado graves impactos sociais e econômicos e a proibição da atividade seria a forma mais eficaz de proteger a população.
6: Os impactos das apostas esportivas no Brasil foram debatidos em audiência pública conjunta das Comissões de Direitos Humanos e de Assuntos Sociais. De acordo com o parlamentar, o encontro reuniu representantes do governo, especialistas e entidades da sociedade civil para discutir medidas de enfrentamento aos prejuízos causados pelas bets.
15: Infelizmente, falta de aviso não foi. Nós votamos contra, somos minoria, mas temos que consertar. O Senado tem que consertar isso, no meu modo de entender, proibindo a jogatina, qualquer que seja, no nosso território nacional.
5: Já o senador Romário, do PL do Rio de Janeiro, defendeu por videoconferência a aprovação da PEC, que acaba com a escala de trabalho 6x1.
6: O parlamentar que acompanha a Copa do Mundo nos Estados Unidos disse que não se licenciou do mandato para poder votar a favor da proposta, caso ela entre na pauta do plenário do Senado.
5: Todos os anos, milhares de peregrinos percorrem a pé ou de bicicleta o caminho da fé em direção ao Santuário de Aparecida. Agora, esse percurso passa a ter reconhecimento oficial como roteiro turístico.
6: A lei sancionada pelo governo e de autoria do senador astronauta Marcos Pontes fortalece o turismo religioso, cultural e rural em mais de 70 cidades de Minas Gerais e São Paulo. Os detalhes com o repórter Henrique Nascimento.
0: O Caminho da Fé agora é reconhecido oficialmente como roteiro turístico. A rota reúne mais de 70 cidades de Minas Gerais e de São Paulo e tem como destino o Santuário Nacional de Nossa Senhora Aparecida, em Aparecida, no interior paulista. A lei teve origem em projeto do senador astronauta Marcos Pontes, do PL de São Paulo. Para ele, o reconhecimento pode atrair investimentos e melhorar a estrutura para os peregrinos.
2: Isso vai atrair investimentos para essas cidades, mais negócios, mais possibilidades de desenvolvimento. Nós vemos na Europa o caminho de Compostela. E por que não a gente ter todo esse desenvolvimento no nosso país também?
0: O ramal principal começa em Águas da Prata, passa por cidades mineiras e paulistas e segue até Aparecida. Segundo a Polícia Rodoviária Federal, cerca de 39 mil romeiros passaram pela rodovia Presidente Dutra em 2025, no feriado de Nossa Senhora Aparecida.
6: Com edição de Paula Groba e trabalhos técnicos de João Lira, o Jornal do Senado fica por aqui. Acompanhe agora as notícias da Câmara dos Deputados. Boa noite.
5: Boa noite e até amanhã.
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16: Avança a proposta sobre adaptação de moradias às pessoas com deficiência.
17: Comissão aprova prioridade para cidades atingidas por eventos climáticos.
16: Deputados analisam criação de Força Nacional para o combate a desastres.
18: Boa noite. Projeto que institui agrupamento especial de bombeiros para combater catástrofes avança na Câmara. A repórter Maria Neves tem as informações.
19: A Comissão de Segurança Pública da Câmara aprovou o projeto do deputado Lúcio Moschini, de Rondônia, que institui uma Força Nacional Integrada de Combate a Emergências. Essa força será composta por bombeiros militares estaduais que deverão receber treinamento especializado para enfrentar qualquer tipo de desastre. Pelo texto aprovado, a Mobilização Nacional de Resposta Integrada em Desastres funcionará em regime de cooperação entre a União e os estados. Assim como ocorre atualmente com a Força Nacional de Segurança Pública, a Unidade Especial de Bombeiros deverá ser acionada pelo governador do estado atingido pela catástrofe. A atuação do grupo também poderá ser solicitada por um ministro de estado. Como explica Lúcio Moschini, o objetivo da proposta é equipar o país com um grupo de socorro treinado e com comando centralizado, capaz de dar respostas rápidas em casos de emergências.
20: Essa instituição, ela tem que ter CNPJ, ela tem que ter estrutura organizacional, ela tem que ter treinamento, tem que ter comandante e não precisa de fazer nenhum concurso. Basta que os estados se habilitem para fazer parte dessa Força Nacional, envie seus membros, esses membros serão treinados dentro de uma instituição totalmente regulamentada, com hierarquia, e quando sim houver a necessidade, essa Força Nacional será acionada, vai tomar as providências necessárias de acordo com o desastre.
19: Ainda de acordo com o projeto aprovado, a gestão e o treinamento do grupo serão compartilhados entre os Ministérios da Integração, do Meio Ambiente e da Justiça e Segurança Pública. O financiamento virá de recursos do Fundo Nacional de Segurança Pública, do orçamento do PrevFogo, que é o Centro Nacional de Prevenção e Combate aos Incêndios Florestais, e do Sistema Nacional de Defesa Civil. Na Comissão de Segurança Pública, o relator, deputado delegado Bruno Lima, de São Paulo, promoveu pequenas mudanças no texto. Dentre elas, alterou o nome do Grupamento Especial de Bombeiros. O texto inicial previa Brigada de Mobilização Nacional. Foi o relator que propôs renomear o grupo para Mobilização Nacional de Resposta Integrada em Desastres. Segundo o delegado Bruno Lima, a alteração visa adequar a iniciativa à realidade federativa e ao Sistema Nacional de Proteção e Defesa Civil. O projeto ainda passará pela análise de 4 comissões da Câmara. Se aprovado, terá de passar também pelo Senado antes de virar lei. Da Rádio Câmara de Brasília, Maria Neves.
3: Meio Ambiente.
16: Comissão aprova a proposta que prioriza municípios atingidos por desastre climático em emendas de bancadas. Vamos saber mais sobre a matéria com a repórter Júlia Lopes.
4: A Comissão de Integração Nacional e Desenvolvimento Regional da Câmara dos Deputados aprovou o projeto de lei complementar que determina prioridade nas emendas de bancada estadual ao orçamento federal para os municípios atingidos

0: Da distribuição desses recursos para fortalecer os municípios mais vulneráveis.
1: Os municípios afetados com problemas climáticos têm diversos problemas para enfrentar. E, naturalmente, a celeridade dos recursos faz com que os prefeitos possam planejar, né, a reconstrução do seu município, possa fazer com que os recursos cheguem na ponta.
0: A proposta também ressalta que infraestruturas adaptadas às novas realidades climáticas ajudam a proteger vidas e patrimônios, além de atrair investimentos, gerar empregos e fortalecer o desenvolvimento local. Em janeiro deste ano, o Ministério da Integração e do Desenvolvimento Regional reconheceu a situação de emergência em 137 cidades afetadas por desastres, como estiagem, seca, vendavais, granizo, inundações e incêndios florestais. O Ministério lembra que municípios com reconhecimento federal de emergência ou calamidade pública podem solicitar recursos para ações de defesa civil por meio do Sistema Integrado de Informações sobre Desastres. A proposta altera a Lei Complementar 210 de 2024, que trata da apresentação e execução das emendas ao orçamento, e agora segue para análise na Comissão de Finanças e Tributação. Da Rádio Câmara de Brasília, Júlia Lopes.
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6: Ciência e tecnologia.
7: Helder Salomão, do PT do Espírito Santo, manifesta apoio ao projeto que proíbe as apostas esportivas online, conhecidas como bets. O parlamentar alega que esse tipo de jogo provoca endividamento, dependência psicológica e problemas de saúde mental.
8: Na avaliação de Helder Salomão, a regulamentação das plataformas digitais é um passo importante para combater práticas que prejudicam as famílias brasileiras. Para ele, a regulação das redes sociais não restringe a liberdade de expressão, mas coíbe o cometimento de crimes digitais.
7: Sargento Faur, do PL do Paraná, também critica as apostas online e ressalta que votou contra a proposta que regulamenta o setor. Segundo o parlamentar, as bets provocam o endividamento e prejuízos financeiros para muitas famílias brasileiras.
8: Sargento Faur alerta ainda para os riscos do jogo compulsivo. O deputado orienta pessoas com sinais de dependência a buscar ajuda profissional.
6: Educação.
7: Ranieri Paulino, do Republicanos, defende a criação da Universidade Federal do Brejo, com sede em Guarabira, na Paraíba. Segundo ele, a instituição atenderia uma demanda histórica da região e pode ampliar o acesso ao ensino superior público, além de impulsionar o desenvolvimento local.
8: Ranieri Paulino propõe ainda que o Hospital Regional Antônio Paulino Filho funcione como hospital-escola. Ele argumenta que a iniciativa contribui para qualificar o atendimento no SUS e ampliar a oferta de médicos e enfermeiros no interior da Paraíba.
6: Habitação.
7: Comissão da Câmara aprova a proposta que prioriza a adaptação de moradias para pessoas com deficiência em programas habitacionais. A repórter Sofia Peçanha tem mais informações sobre a iniciativa.
9: A Comissão de Defesa dos Direitos das Pessoas com Deficiência aprovou o projeto que sugere moradias extras para pessoas com deficiência em caso de alta demanda em programas habitacionais. A proposta altera o Estatuto da Pessoa com Deficiência, que anteriormente priorizava a pessoa com deficiência ou seu responsável na aquisição de imóvel para moradia própria, sendo reservados no mínimo 3% das unidades habitacionais. O autor do projeto, o deputado Fausto Júnior, do União do Amazonas, entende que não se trata apenas do direito à moradia, mas sim do direito à moradia digna, ou seja, um lar que seja seguro, saudável, habitável e acessível em todos os aspectos. O projeto sugere que a alteração não modifica o percentual mínimo de 3% estabelecido por lei, já que cada programa habitacional apresenta demandas específicas. O texto alerta que o aumento desse percentual poderia gerar custos desnecessários aos entes federativos, sem garantir que todas as necessidades fossem efetivamente atendidas. Dessa forma, a medida propõe que, caso haja demanda superior ao mínimo estabelecido,

0: O responsável pelo programa habitacional promova as adaptações necessárias em unidades já construídas ou em construção, garantindo assim que todas as pessoas com deficiência interessadas sejam atendidas. O deputado Duarte Júnior do Maranhão, relator na comissão, reforçou que em relação a edificações multifamiliares, o estatuto já prevê que a pessoa com deficiência e seu responsável tenham acessibilidade garantida nas áreas de uso comum e nas unidades habitacionais.
1: Garantir que essas construções sejam acessíveis, mas recentemente a gente aprovou algumas alterações no programa Minha Casa Minha Vida e um ponto que foi inserido foi exatamente esse, para que tivesse a certeza inequívoca de que essas construções fossem acessíveis e as pessoas com deficiência, no caso das moradias verticais, nos prédios, pudessem ter ali os primeiros andares, os térreos, priorização das pessoas com deficiência.
0: O direito à moradia é um direito social assegurado pela Constituição Federal e pela Declaração Universal dos Direitos Humanos da ONU, que abrange diversos fatores, como habitabilidade, acessibilidade, localização adequada, infraestrutura, dentre outros. Agora, o projeto que sugere moradias extras para pessoas com deficiência em caso de alta demanda em programas habitacionais segue para a Comissão de Constituição e Justiça. Da Rádio Câmara de Brasília, Sofia Peçanha.
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3: Votação.
2: Fernanda Melchiona, do PSOL do Rio Grande do Sul, critica parte da oposição por obstruir a votação do projeto que tipifica o crime de misoginia. A deputada considera que a medida é um instrumento de combate à violência e ao discurso de ódio contra as mulheres.
4: Fernanda Melchiona também cobra o avanço de outras pautas em tramitação no Congresso, como a instalação da CPMI sobre o Banco Master e a votação do projeto que prevê a redução da escala de trabalho. Para ela, essas propostas respondem a demandas relevantes da sociedade.
2: Ismael, do PL de Santa Catarina, manifesta preocupação com a proposta que cria o crime de misoginia. Na avaliação do deputado, a redação da proposta pode gerar interpretações amplas e afetar direitos como a liberdade de expressão religiosa, de consciência e de ensino.
4: Ismael defende, então, o fortalecimento das políticas de prevenção e enfrentamento à violência contra as mulheres, com ampliação da rede de acolhimento, capacitação de agentes públicos, produção de dados, apoio às vítimas e campanhas de conscientização.
2: Carla Dixon, do PL do Rio Grande do Norte, defende projeto que cria o auxílio financeiro mensal para mães atípicas. Na explicação da deputada, a medida oferece apoio financeiro às mães que deixam o trabalho para cuidar de filhos que exigem acompanhamento permanente.
4: Carla Dixon acrescenta que o benefício seria concedido independentemente do benefício de prestação continuada, o BPC. Para ela, a medida reconhece as dificuldades enfrentadas pelas famílias atípicas e amplia a rede de proteção a essas mães.
3: Transportes.
2: Carros com mais de 5 anos de fabricação poderão ser obrigados a passar por vistoria periódica. O repórter José Carlos Oliveira tem detalhes da proposta.
5: A Câmara dos Deputados analisa o projeto de lei que estabelece a vistoria veicular periódica para carros com mais de 5 anos de fabricação. Atualmente, essa vistoria é exigida apenas em ocasiões específicas, como durante a venda do veículo. A proposta consolida no Código de Trânsito Brasileiro várias regras que hoje estão dispersas em resoluções do CONTRAN, o Conselho Nacional de Trânsito. A vistoria passaria a integrar a verificação de itens de segurança com o controle de emissão de poluentes e ruídos. Também seria exigida em casos de recuperação de veículo roubado e suspeita de clonagem. A condução de veículo sem vistoria obrigatória ou com laudo de reprovação se tornaria infração grave na carteira de habilitação com multa de R$ 195 e retenção do carro até a regularização. A proposta é do deputado Fausto Pinato, que rebate algumas críticas que o texto recebeu nas redes sociais.
6: Quando eu propus esse projeto, a intenção nunca foi onerar o cidadão mais pobre ou mais rico. O problema é que eu mexi numa ferida sem querer, né? Ter um comércio de autopeça de carros mais velhos nisso e mexeu com pessoas realmente que estão ligadas ao crime organizado, principalmente na questão de autopeça e roubo de veículos. Então eu queria dizer ao cidadão, aquele cidadão mais pobre não onera nada.
5: A proposta de vistoria periódica para veículos com mais de 5 anos de fabricação foi aprovada na Comissão de Viação e Transporte, com ajustes feitos pelo relator deputado Cezinha de Madureira, do PSD de São Paulo. O texto está em análise agora na Comissão de Constituição e Justiça. Da Rádio Câmara de Brasília, José Carlos Oliveira.
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4: Justiça. Projeto de Paulo Soares, do Podemos de São Paulo, endurece o combate à corrupção sistêmica. A proposta, segundo ele, prevê a responsabilização de agentes públicos e de pessoas envolvidas em esquemas de corrupção, com penas que podem chegar a 20 anos de prisão.
8: O parlamentar afirma que a iniciativa fortalece os mecanismos de transparência e fiscalização no poder público. Paulo Soares também defende a apuração de denúncias de corrupção e diz que pretende atuar no Congresso em defesa do combate aos desvios de recursos públicos.
4: Chico Alencar, do PSOL do Rio de Janeiro, sugere o endurecimento das regras sobre a guarda de dinheiro em espécie por agentes públicos. O deputado sustenta que valores elevados encontrados em operações policiais levantam suspeitas sobre a origem dos recursos.
8: Para Chico Alencar, a manutenção de grandes quantias de dinheiro em espécie, principalmente em períodos eleitorais, compromete a transparência da administração pública. Ele considera que a medida fortalece o combate à corrupção e aumenta a transparência na atuação de agentes públicos.
4: Otone de Paula, do PSD do Rio de Janeiro, defende as investigações sobre supostos recursos do Banco Master destinados ao financiamento de um filme sobre Jair Bolsonaro. Ele diz que é necessário esclarecer a origem, a destinação e a aplicação dos valores envolvidos.
8: Otone de Paula reforça que as investigações devem alcançar todos os agentes políticos, independentemente de posicionamento ideológico. Ele também manifesta confiança na condução do caso pelo ministro André Mendonça e defende a transparência na apuração dos fatos.
3: Segurança Pública.
4: Messias Donato, do União do Espírito Santo, defende o enquadramento das facções criminosas, como o PCC e o Comando Vermelho, como organizações terroristas, frente à decisão do governo estadunidense de sancionar cidadãos e empresas brasileiras ligadas a esses grupos.
8: Na opinião de Messias Donato, a medida é urgente para sufocar os negócios ilícitos dessas organizações no país. O congressista critica ainda a relutância do governo brasileiro em classificar como terrorismo as táticas de pânico e de submissão que esses grupos impõem à sociedade.
4: Termina agora o Jornal Câmara dos Deputados, produzido pela Rádio Câmara, com trabalhos técnicos de Everson Urani e apresentação de Val Monteiro e Márcio Aquilissardi. Uma boa noite para você.
8: Você fica com as notícias do Tribunal de Contas da União. Boa noite.
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Conta aí, vai aguentar quanto tempo?

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0: eu acho que você tem que mandar aquela mensagem. Mas manda o que tá no seu coração.
1: Porque se fosse eu falaria mais ou menos assim.
2: Ei, boa noite. Antes de te bloquear, eu só vim te dizer que a partir de hoje pode tocar o terror, fazer o que quiser fazer. A boca é sua, curte sua farra. Sinto mais nada.
0: Não, apaga.

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0: Eita, que é bom demais. Pé na bunda danado.
1: 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Tchau.

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0: Quando alguém te despreza muito, o coração vai calejando. Não é verdade, Cristiano?
1: Vai, a gente vai aprendendo
0: como esquecer alguém.

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1: Onda, pontualmente 5 horas. 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
1: Oi, bom dia! E aí, tá tudo bem? Estamos chegando aqui, ó.

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Bom dia! Terça-feira gostosa. Terça-feira, turma, e aí, tá tudo bem com você? Tá tudo certo? Olha, eu sou o Fontenelle, nós estamos chegando a partir de agora no seu rádio, trazendo o fino da nossa música sertaneja, gente, estamos vivendo a terça-feira, terça-feira gostosa, terça-feira, 7 de julho do ano 2026, dia do bombeiro brasileiro, dia do hospital, hoje também é o seu dia. Parabéns pra você, tá? Saúde, paz, tudo de bom, bora acordando o Brasil. Vem, vem, vem, mimosa, bora nessa, tá na hora. Bora acordar, gente, desperta aí, turma. Estica o corpo, bora desamassar essa cara. Tá na hora, acorda aí, turma. Bora, bora tirar o povo da cama. Galinho do sítio, tá dando ar da graça. Bora nessa, bora despertar. Bora acordar, gente. Bom dia, homem. Estica o corpo, bora nessa, bora acordando e despertando, mais um dia vem chegando. Bora, bora tirar o povo da cama, tá na hora, viu? Terça-feira gostosa, trio Parada Dura, Arapuca, pra gente começar bem o dia, começar bem a nossa terça-feira.

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0: Barreirito Júnior, só capilão no Alô Bom Dia. Boa terça-feira aí pra todo mundo, bora acordar.
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2: Alô?
1: Alô? Alô, bom dia.
0: Bora pro WhatsApp, bora acordar o Brasil. Alô?
3: Bom dia, Fontenelle.
0: Bom dia.
3: Aqui é a Jacira Fernandes de Gaspar, Santa Catarina.
0: Ô, Jacira.
3: Eu te pedi a musiquinha Estrada da Vida.
0: Boa.
3: Vai para todos os ouvintes, tá bom?
0: Obrigado.
3: Para você também. Um beijo.
0: Beijo. Boa semana para você, meu bem. Tudo de bom.
3: Bom dia, Fontenelle.
0: Bom dia.
3: Aqui é Zefinha de Ponto Novo.
0: Ô, dona
3: Quero
0: Zefinha.
3: Ouvir a música de Milionário José Rico.
0: Certo.
3: Para oferecer minha família, meus
0: Boa.
3: Amigos, minhas amigas, aos ouvintes e a você.
0: Obrigado.
3: Um abraço.
0: Beijão, bom dia, viu, minha amiga? Deus te abençoe.
4: Bom dia, Fontenelle.
0: Bom dia.
4: Estamos começando o programa, Joselita Pécuru Maranhão.
0: Valeu, meu irmãozão, bom dia pra você, tá tudo de bom, milionário José Rico, Estrada da Vida de 1977, a gente toca onde, hein? Toca no Alô, Bom Dia, o programão sertanejão número 1 do Brasil, bom dia.

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2: Ó, bora juntos, terça-feira gostosa, gente, bom dia! Você do volante grande dos aplicativos, taxistas, alô, porteiros!

Teodoro Sampaio, dinheiro emprestado aqui no Alô Bom Dia, o programão cabeceira, o número um do Brasil, gente. Olha, dinheiro emprestado não é para qualquer um, viu? Ainda mais nos dias de hoje, que tá bem difícil o tal do dinheiro, né, gente? Não tá fácil não, hein? Deixa eu mandar alusão especial aqui para Rosana em Bragança, tá com nós, um abraço lá pro esposo dela também, né? Alô, Ricardo Luiz, você tá bom, meninão? Ah, aquele abraço, viu? Tá sempre aí acompanhando o Fontenelle nas manhãs do rádio, pessoal de Bragança Paulista, sempre em peso aqui com a gente. O Oswaldo tá na Penha, o Rivelino está em São Paulo, né, Rivelino? Aquele abração especial pra você também, meninão, uma terça-feira abençoada.

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2: Acerte o seu relógio com o relógio da Onda 5:18.
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0: 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Ah, que gostoso, gente. Ah, maravilha. Nossa terça-feira começa super especial. Bom dia. 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
1: 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Fique por dentro das últimas notícias, histórias, dicas de manutenção e novas tecnologias.
2: Desde 1953, quando foi realizada a primeira Exposição Nacional de Autopeças, esses eventos se tornaram um grande sucesso no Brasil. Os profissionais do setor sempre compareceram aos milhares. As feiras são ótimas para se atualizar, fazer novos contatos e rever os amigos. Nos anos pares, o primeiro grande encontro é na Autopar. Em 2024, a Mostra Paranaense será realizada entre os dias 8 e 11 de maio. O pavilhão do Expo Trade Pinhais, na Grande Curitiba, vai reunir cerca de 700 empresas. A organização espera mais de 60 mil visitantes. Mantendo a tradição, a Dana estará presente no setor principal, no estande D50. Apresentará grandes novidades em todas as linhas. As marcas Spicer, Álvaros e Victor Heinz terão muitos lançamentos em componentes para transmissão, suspensão, direção e motor. Os frotistas, autônomos, lojistas e mecânicos também poderão conhecer o caminhão escola e o programa de treinamentos pela internet. As equipes de vendas, marketing e suporte técnico apresentarão as novas iniciativas da Dana e entregarão os prêmios de várias campanhas. Para participar, acesse o site feiraautopar.com.br e faça o seu cadastro. A entrada é gratuita para os profissionais ligados ao setor automotivo. Quer saber mais sobre o mundo dos pesados? Visite minutodocaminhão.com.br. 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
0: Gino e Geno, nós em Verga. Ah.

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0: Moda caprichada, hein? Bison e Comaceto aqui no Alô, bom dia. Mundão moderno. É o mundão de hoje, né, gente? Bom dia pra você, boa terça.
1: O amor não gostou deste mundão moderno.
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3: Alô?
2: Alô? Alô? Alô, bom dia.
0: Bora zapiar, bora acordar terço, com muita alegria, bom dia.
4: Alô, bom dia, fala Fontanelli.
5: Opa. Alô, bom dia, Júlio do Parapuã, fala comigo, rapaz, tamo junto misturado.
0: Sempre.
5: Toca uma música aí pra nós aí, toca pituca aí, Teodoro Sampaio.
0: Adoro Sampaio.
5: Fala comigo, alô, bom dia.
0: Aí sim, hein, alô, Juras, aquele abração, alô, bom dia.
6: Bom dia, Serginho, toca pra nós aí.
0: Opa.
6: Clique de novo, a mula preta.
0: Obrigado. Boa, Tonico e Tinoco, modão caprichado.
7: Alô, bom dia, Fontinelli.
0: Bom dia.
7: Toca pra nós aí, coração de luto.
0: Olha
7: aqui
0: aí.
7: É o José de Ubatuba.
0: Aô, Zé, aquele abração, obrigado pelo carinho da sua audiência sempre, Teodoro e Sampaio. O Pitoco tá chegando aqui no Alô, bom dia. O caprichadão número um do seu rádio.
7: Pega, Ju.
0: Bora juntos no rádio, gente.
8: Alô, bom dia.

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1: Boa terça-feira aí pra todo mundo, tá, gente? Tá na hora de acordar, tá na hora de despertar pra mais um dia.
2: Alô, bom dia.

Tinoco, a mula preta no Alô Bom Dia, o caprichadão número 1 do seu rádio na terça-feira gostosa, né, gente? Ainda iniciozinho de semana e ó, dá tempo de você pedir comigo hoje o pendrive de modão caprichadão do Alô Bom Dia, o pendrive do Fontenelle. Se você falar comigo hoje, pedindo hoje, gente, eu já mando pra você amanhã, na quarta-feira, tá? Então não perde tempo, não. Manda aqui sua mensagem, pede o teu pendrivezão de modão, fala comigo, tá bom, caboclo? Manda aí 0800-558-0057, não perde tempo não, manda aqui que a gente já tira o seu pedido, tá? Os grandes nomes da música sertaneja, tem Teodoro Sampaio, Gino e Geno, Tião Carreiro e Pardinho e muito mais, 0800-558-0057. Eu tenho versões de madeira, de metal, você escolhe, vai no conforto do seu lar. Bom dia, alegria!

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1: Olá, eu sou o Júlio Parapuã, participei da promoção Alô Bom Dia com a dupla Antônio Vitor Hugo e ganhou micro-ondas. Participe vocês também, hein? Senão eu vou ganhar tudo, hein? Se tiver mais prêmio aí, eu vou ganhar. Aproveite e participe, hein?
2: Eu sou a Leila Machado, de São João del Rei, Minas, e ganhei uma airfryer no programa Alô Bom Dia do Fontenelle. Estou muito feliz com o meu prêmio.

0: meia panela de pressão elétrica.
1: Bom dia, aqui é o Carlos André de Aguazinha de Goiás. Participei da promoção do Fontenelle, ganhei um violão do Moisés Rico. Muito feliz, muito grato.
2: Sou a Cleusa Reis de Bastos, participei do Alô, Bom Dia.

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1: 5:37 na Onda. Olha a hora, 5:37.
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1: Bom dia, turma. Bora despertando para mais um dia. 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

0: É muita música e alegria no começão do seu dia. Vem comigo, tá? Eu quero você aqui comigo. São 2 horas com o fino da nossa música sertaneja. É muita moda boa, viu, gente? Bom dia! O programa sertanejo número 1 do Brasil.
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2: Fala, companheiros e companheiras, amigos e ouvintes do Alô Bom Dia e do querido amigo Sérgio Fontenelle, que estão nos acompanhando nessa terça-feira, especialmente você que já está no trabalho, na estrada, no campo ou começando mais uma jornada. Que seja um dia de muitas realizações para todos nós. Aqui quem fala com vocês é o Dinei Sertanejo e hoje quero falar de um nome que talvez não seja sempre, né? Não esteja sempre nos holofotes, mas que ajudou e muito a construir boa parte da história da música sertaneja. Você conhece o Antônio Domiciano? Valeu!

natural de Itirapuã, no interior de São Paulo, ele fez de Franca sua terra de vida e inspiração. Durante o dia trabalhava como carteiro, levando cartas e notícias às famílias, mas à noite, quando chegava, transformava experiências, sentimentos em histórias, em canções que falavam diretamente ao coração do povo. Ao lado de seu grande parceiro, o Rio Negro, criou sucessos que marcaram gerações, gravadas também por Rio Negro e Solimões, como Só Lembranças, Depois de Você, Vida de Peão, Rei da Festa e tantas outras músicas que se tornaram parte da trilha sonora da vida de milhares de brasileiros. Seu talento também foi reconhecido por grandes artistas como Christian Ralph, Jean e Giovanni, Trio Parada Dura, Duduque Dalvan, Lourenço Lorival e entre tantos outros nomes importantes da nossa música sertaneja. A história de Antônio Domiciano nos mostra que existem pessoas que deixam sua marca não apenas pela fama, mas pela qualidade daquilo que produzem. Ele entregava cartas durante o dia, né? Mas entregava emoções em forma de músicas para todo o Brasil. Por isso, seu nome merece respeito, reconhecimento e aplausos. Seu legado continua vivo em cada moda que toca no rádio, em cada lembrança guardada no coração dos apaixonados pela verdadeira música sertaneja. Então é isso, companheiros e companheiras. Se vocês não conheciam Domiciano, trouxe para vocês aqui um pouco da história dele, como letrista principalmente, né? O Domiciano, ele é letrista e o Rio Negro ali era o arranjador das músicas, mas eles fizeram muita moda bacana. E para deixar aqui, para mostrar para vocês o quanto que essa dupla era fantástica, deixo Camisa Manchada do Christian Ralph, composta pelo Domiciano e o Rio Negro. E uma ótima terça-feira para você, uma semana de bênçãos. Até amanhã no próximo Essência Sertaneja. Tchau!

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1: 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Alô, bom dia.
2: Bom dia com muita alegria. Boa terça-feira, gente. Bora despertar, bora acordar.

0: Esse é o Teixeirinha, coração de luto no Alô Bom Dia, o sertanejão número um do seu rádio.
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2: Alô?
1: Alô? Alô? Alô, bom dia.
0: Bora zapear pelo Brasil, bora falar com a caboclada que vai despertando e acordando cedinho nesta terça-feira. Alô, bom dia.
3: Bom dia, Fontenelle. Aqui é o Vilma Mazinho, Pirapora, Minas Gerais.
0: Ô, Mazinho.
3: Manda a música aí, Meninos da Aldeia, bom, pra nós.
0: Agora.
3: Alô.
0: Falou, menino, boa terça-feira pra você, tudo de bom, tá, irmãozão? Alô, alô, bom dia.
4: Bom dia, Fontenelle.
0: Bom
4: Deus
0: dia.
4: Te abençoe, é que eu vou feliz.
0: Ô, vou feliz.
4: É que o vovô Felício aí, com Dilizal, feitista espanhol, quero trazer pra todo meu neto aqui da rádio e pra todo meu neto aqui de fora também.
0: Valeu, vô Felício, boa terça-feira pro senhor, alô.
5: Bom dia, Fontenelle.
0: Bom dia.
5: Toca uma música boa aí com Gino pra nós, tá?
0: Aí sim.
5: Um abraço, fica com Deus, tudo de bom.
0: Amém, minha queridona, tudo de bom pra você, boa terça-feira. Agora tem Lourenço e Lourival, menina da aldeia. Pra gente ir despertando pra mais um dia com muita moda boa, modão caprichado no rádio. Bora juntos, Brasil! Bom

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2: É modão caprichado, é modão gostoso pra você ir despertando e acordando no som gostoso e amigo do rádio. Bom dia pra

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1: 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Bom dia, alegria!

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5: 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Olha a hora, 6:01. Bom dia.
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0: Estamos no ar em todo lugar, juntos em mais uma hora super especial nesta terça-feira. Bom dia! O programa sertanejo número 1 do Brasil.
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2: Deus abençoe você e toda a sua família. Que alegria estar no Alô Bom Dia com Sérgio Fontenelle. Uma abençoada terça-feira para todos os nossos ouvintes. Eu tenho certeza de que Deus vai falar muito ao seu coração através deste programa.
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2: Mateus capítulo 8, versículo de 1 a 4. Tendo Jesus descido do monte, numerosas multidões o seguiam. Eis que um leproso se aproximou e se ajoelhou diante dele, dizendo: Senhor, se queres, tu tens o poder de me purificar. Jesus estendeu a mão, tocou nele e disse: Eu quero, fica limpo. No mesmo instante, o homem ficou curado da lepra. Então Jesus lhe disse: Olha, não digas nada a ninguém, mas vai, mostra-te ao sacerdote, faz a oferta que Moisés ordenou, para servir de testemunho para eles. Olha que interessante. A lei dizia que não podia tocar em leproso, porque você tocando em leproso, você se contaminava. Jesus está acima da lei. Ele toca o leproso para dizer: eu estou acima da lei, eu toco o leproso. Para dizer: não, não é ele que vai me... ele não vai me contaminar, mas sou eu que vou purificá-lo. Então Jesus tocando o leproso não é contaminado pelo leproso, mas Jesus tocando o leproso purifica o leproso. O Senhor dá a entender que não cura como servo, mas como Senhor. E não havia nada de inconveniente em tocar o leproso, porque não foi a mão que se manchou com a lepra, mas o corpo do leproso é que ficou limpo com o contato da sua mão divina. Essa mão de Jesus precisa também me tocar. Sabe, irmão e irmã, agora eu falo com você que é católico. Nós católicos temos uma graça gigante, uma graça imensa, que é comungar Cristo. Você que é católico, nós acreditamos que a hóstia consagrada, isto é o meu corpo, isto é o meu sangue. Eu preciso ser curado do meu pecado. Só Jesus pode fazer isto. Lembre-se, você também que é católico, que a confissão é o lugar onde nós curamos, pedimos para Jesus curar o nosso pecado. Eucaristia e confissão devem andar sempre na nossa vida. Eu quero ser curado. Eu quero ser curado. Em nome do Pai, do Filho e do Espírito Santo. Amém.
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2: Eu quero clamar agora por você, quero clamar pela sua família. Vem, Espírito Santo, enche todos os que estão acompanhando este programa agora. Libera, Senhor, para esta pessoa o que ela mais precisa, para o corpo e para a alma. Libera, Senhor, curas e libertações em nome de Jesus para esta pessoa que escuta e para toda a sua família. Eu clamo a tua poderosa bênção. Visita agora com bênção de proteção, a bênção que só o Senhor pode dar. Abençoe-vos o Deus Todo-Poderoso, Pai e Filho e Espírito Santo. Amém.
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2: E eu quero lembrar você, se você quiser ouvir mais pregações, mais meditação da palavra, basta você me acompanhar no meu canal do YouTube, Frei Gilson / Som do Monte, no meu Instagram, no meu Facebook, no meu TikTok, e lá você vai encontrar muito mais palavra de Deus para você.
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0: De volta amanhã no Alô Bom Dia, o programa sertanejão número 1 do Brasil. Agora tem Gino e Geno, Camisa Molhada, mais uma moda daquelas, né? Daquelas de tirar pica-pau.

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2: Bora juntos, terça-feira gostosa, bora acordar, gente, tá na hora.

0: Esse é o Michel Teló, meu erro, na terça-feira gostosa. Bom dia.
1: Você pediu, você participou. 0800-558-0057.
2: Alô?
3: Alô?
1: Alô? Alô, bom dia.
0: Bora pro WhatsApp, bora falar com os ouvintes de todo o Brasil. Bom dia.
4: Bom dia, meu amigo Fantinelli. Seu programa só é nota 10, né, gente?
0: Obrigado,
4: irmão. Escuta aqui todos os dias.
0: Bom demais.
4: Joseli daqui de Itapecuru. O senhor, você tem que me dar um alô de vez em quando. Se eu tô ouvindo seu programa direto. Esqueceu do seu amigo, senhor?
0: Nada.
4: Itapecuru, Mirim, Maranhão.
0: Valeu, meu irmão. É muita gente, hein? Alô.
5: Bom dia, bom dia, bom dia, meu amigo Fantinelli.
0: Bom dia.
5: Manda um alô pra nós que encosta aí, que é minha.
0: Ô, rapaz, o pessoal cobra mesmo, hein? Alô, bom dia.
6: Oi, Fontenelle.
0: Bom dia.
6: Bom dia, eu sou Aldérico Pereira de Tiúva, na Bahia. Sou ouvinte do Alô, bom dia.
0: Legal.
6: É, tô na sintonia todas as madrugadas. Olha, se possível, eu gostaria de ouvir a música Poeira com Du Glacial.
0: Seu pedido é uma ordem. Tá chegando Du Glacial.

0: dia. A nossa história resumida em música.
1: Ah, resumimos a sua história em música boa, viu? Bom dia pra você, boa terça-feira.

Parentinho, tô chegando no pedaço, chegando na sua casa, chegando no seu rádio, no seu carro. 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Bom dia, boa terça, Brasil!

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7: Onda 6:27, bom dia.
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7: Bom dia, gente. Bora despertar para mais uma manhã. 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

0: Estamos aqui com muita moda boa, tocando o fino da música sertaneja no seu rádio, viu? Bora despertando e acordando, gente. Vem pra cá, caboclada. O programa sertanejo número 1 do Brasil, boa terça-feira.
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2: Sérgio Fontenelle, bom dia pra você. Vamos ao segundo capítulo de Gino e Geno. Que história, hein, Sérgio Fontenelle? Eles saíram do circo de lona pra serem a dupla que mais vendia disco na década de 70. Era eles disputando com o trio Parada Dura. E aí, depois, nos anos 80, que chegou uma dupla chamada Chitãozinho Chororó, que aí concorreu também com o Gino e Geno, né? Aquela época, Sérgio Fontenelle, a gente não escutava a música primeiro no rádio, não. A gente sabia que a dupla lançou um disco, a gente ia lá e comprava o disco pra poder ver o que tinha no disco. Às vezes a rádio tocava uma música, mas você ouvia o disco inteiro em casa, né? Tinha aquele tocadisco. Eu tenho um tocadisco em casa, tenho alguns discos do Gino e Geno, pois é. Mas em 1974, o Geraldo encontrou o Sebastião, os dois cantaram juntos, dois mocinhos, né? Dois meninos ainda, dois rapazinhos ainda, e aí tinha dupla, né? Que chamava Tonico Tinoco, tinha um Carreiro e Pardinho, tinha um monte de dupla. O Gino chegou pro Geraldo e falou assim: ó, Geraldo, não dá pra ser Gino e Geraldo, a gente vai ter que achar um nome pra você. Aí, numa conversa assim rápida, Gino e Geno. Pronto, aquilo ali suou, todo mundo gostou, todo mundo achou harmonioso o nome da dupla, né? E aí os dois começaram a cantar. Olha, uma curiosidade pra você: o disco que mudou o patamar do Gino e Geno se chamava Berrante de Ouro. Esta música e esse disco levou o Gino e Geno a conquistar patamares realmente estrondosos no Brasil. Minas Gerais, Mato Grosso, Paraná, Rio Grande do Sul, no Nordeste, era uma dupla sertaneja que tocava e tocava muito. Eles foram incríveis, né? O Gino e Geno não veio nos anos 70 ou 80 só pra brincar, né? O Brasil inteiro ainda ia dançar com eles, mas isso eu conto no programa de amanhã, Sérgio Fontenelle.

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2: É modão caprichado, é música boa, é alegria no começo do seu dia. 0800 558 0057, bora participando com nós, bora

0: Gaita, aí é caprichadona, hein? É a nova geração da música sertaneja em destaque aqui no Alô, Bom Dia.
1: Você pediu, você participou. 0800-558-0057.
2: Alô?
1: Alô? Alô, bom dia.
0: Bora falar com os ouvintes do Fontenelle, pessoal por todo o Brasil falando com nós. Bom dia.
3: Bom dia, meu amigo Serginho Fontenelle. Como é que você tá? Tudo em paz e tranquilo?
0: Tudo em riba.
3: Tá bom, graças a Deus. Saúde, pai, coisa atrás. Tô aqui ouvindo o seu programa. Top de linha, beleza? Oi. Manda um abraço e um alô pra cá, pra mim, Claudinei.
0: Agora.
3: Pereira da Zinha de Taguatinga, Tocantins.
0: Alô, Taguatinga, alô, Tocantins, bom dia, alô.
4: Oi, Serginho, tudo bom?
0: Bom dia.
4: Aqui é a Marta, micareta de Cláudio, Mato Grosso.
0: Ô, Marta.
4: Eu queria ouvir com o Francisco Petrone.
0: Ah.
4: Quem sabe?
0: Olha aí. Eu
4: vou oferecer pra todos os ouvintes da rádio.
0: Legal.
4: E olha que são muitos, hein?
0: Bastante.
4: Grande abraço pra você.
0: Outro abraço. Abraço pra você, pra todo o Brasil.
5: Bom dia, Fontenelle. Aqui é o Sidney, São Roque do Canaã, Espírito Santo.
0: Ô, meu irmão, você tá bom?
5: Aqui, ó. Os capixaba, fica ligado, só rádio aí.
0: Aí sim, menino.
5: Modão aí, só música boa.
0: Só moda caprichada, hein?
5: Primeira vez aí participando do programa aí, mas
0: obrigado.
5: Escuto vocês aí há tempo.
0: Que legal.
5: Tem que tirar um tempinho e mandar mensagem, mas a correria.
0: É bastante correria.
5: Então, que nem escuta. Tá com modão aí, pra nós aí.
0: Agora.
5: Saco estopa, embirra amarrada.
0: Aí é bom.
5: Aí
0: é modão caprichado, viu, César e Paulinho? 1998. Essa aqui é bonitona, viu? É saco de ouro. No Alô, bom dia. O caprichadão número 1 do seu rádio, gente. Bom dia, alegria.

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0: Estadão número 1 do seu rádio. Olha só, gente, a semana está apenas começando. Como é que tá a sua vitalidade, hein? Ah, ereção fraca, ejaculação rápida, tudo isso afeta, né? O dia a dia, o relacionamento do casal. Ô, Tatá, bora falar de coisa boa nesta terça.
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12: Onda, faltando 10 para as 7. Olha a hora, 10 para as 7.
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12: Bom dia para você que está aqui na Onda. 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

0: Vem comigo nessa manhã gostosa de terça-feira. É o nosso alô, bom dia. É música e alegria, gente, pra você começar bem o seu dia. Sorria! O programa sertanejo número 1 do Brasil.
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2: Olá, ouvintes do Alô Bom Dia e ouvintes do Grande Fontenelle. Uma excelente terça-feira para todos vocês. Eu sou a Marina Geller e no Mulheres do Agro de hoje nós vamos falar sobre a cultivar a beleza, a floricultura de corte. Pessoal, olha que interessante, né? É uma coisa tão linda, as flores, as mulheres amam. E produzir flores como rosas, orquídeas e copos de leite para o mercado de casamento e grandes eventos é uma atividade que movimenta milhões, sabiam disso? E as mulheres são as grandes gestoras dessas estufas. O segredo desse negócio está no ponto exato da colheita e no transporte refrigerado para que a flor chegue impecável ao destino. As produtoras trazem uma visão de mercado apurada, acompanhando as tendências de cores e decorações das estações para planejar o plantio. É o agro mostrando que além de alimentar o corpo, a dedicação feminina também cultiva a emoção e a beleza que celebram os momentos mais importantes das nossas vidas. Bem, pessoal, esse foi mais um quadro Mulheres do Agro. Eu sou a Marina Guelha. Eu volto amanhã com todos vocês. Um abraço pra você, pro Fontenelle, para todos os nossos ouvintes. E vai de botina, que de salto não combina. Vai de bota, que sapato não orna. Até amanhã, um beijão.
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0: De volta amanhã no Alô Bom Dia, o caprichadão número 1 do seu rádio. Rogério e Regiane, sigam.

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2: Bom dia, flor do dia, bora acordar? Estamos na terça-feira mais gostosa do rádio, a caprichadona do Brasil.

0: Paula Fernandes, Mentiras.
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2: Alô?
1: Alô? Alô, bom dia.
0: Bora zapear com o Brasil, bora falar com os ouvintes. Alô, bom dia.
3: Bom dia aqui no caso de Paragominas, Pará.
0: Paragominas?
3: Toda qualquer música aí de João Mineiro e Marciano pra mim.
0: Opa, vou caprichar uma pra você bonitona aqui, tá bom? Alô, bom dia.
4: Bom dia, meu parceiro Fontinelli. Vamos que vamos, meu garoto.
0: Bora, menino.
4: Tamo aqui aí nesse Goiásão.
0: Ô, Goiás.
4: Que é o Ebinho.
0: Ô, Ebinho.
4: Santa Rita do Araguaia, Goiás.
0: Bom demais.
4: Um abraço aí pra todos os ouvintes, pra toda a minha família.
0: Boa.
4: Companheiro da Lida aqui.
0: Aí sim, nego.
4: Vamos que vamos. Aquela música do Chapelão aí. Positivo.
0: Boa.
4: Um abraço.
0: É o Chapeludo, né? É, vamos tocar, viu? Com Nando Moreno em Rio Negro e Solimões.
5: É meu amigo Fontinelli, como é que você tá? Tudo bem?
0: Estou
5: aqui trabalhando, rapaz, na Uísa.
0: Boa.
5: E ouvindo esses modão aqui, top demais. Ô, Fontinelli, coloca aí pra nós aí.
0: Agora.
5: Teodoro e Sampaio, Amor Proibido.
0: E moda.
5: É, especialmente oferecido para a equipe do Quebra-Meio. Tá aqui todo mundo em peso. Tá todo mundo em peso produzindo.
0: Equipe do Quebra-Meio.
5: É, Fortinelli, a bocada aqui tá boa.
0: Alô, menino, tudo de bom, viu? Ó, João Mineiro e Marciano, Aline, de 1987, na terça-feira mais gostosa do rádio.

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1: 7:03, muito bom dia para você que a partir de agora acompanha mais uma edição do Jornal Bom Dia Litoral. Hoje é dia 7 de julho, dia de seu Zé. Salve seu Zé, como é que vocês estão, meu povo? Tudo bem? Tá tudo certo com vocês? Que vocês tenham um ótimo dia, sempre muito abençoado por Deus, produtivo. Meus queridos amigos motoristas, como vocês vão? Já na rua, para levar o sustento para casa, né, meu povo? Que Deus abençoe o trabalho de vocês, viu? E que o pão de vocês seja muito abençoado e que vocês tenham sempre muita proteção. Em geral, para você que está trabalhando, não é só para motorista, não, viu? É para todo mundo que já está aí na rua, atrás do seu sustento, honestamente. Até porque a gente tem um casal aí para bancar que custa caro, né? Então, dito isso. Ai, hoje eu tô atacada. Bom dia, o senhor vai bem?
2: Bom dia, Leslie Cury.
1: E quando. Quando chama pelo nome inteiro.
2: Não. Aí eu não falei Leslie Anne Cury, que eu acho lindo, Anne Cury. Olha aí.
1: Muito obrigada.
2: Mas bom dia aos nossos ouvintes, bom dia aos nossos internautas. Vamos lá para mais um dia daquela grande prestação de serviço do rádio, no qual o rádio continua imbatível, né?
1: Ah, sem dúvida.
2: Mais uma vez, ontem eu estava num lugar precisando falar e não tinha sinal.
1: Eita.
2: É, então, se tivesse um radinho amador lá, funcionaria, né?
1: Funcionaria.
2: Então, o rádio.
1: Sabe que o rádio amador foi o que salvou Caraguatatuba na catástrofe de 67. Eu até vou procurar o nome do rádio amador que fez o primeiro contato. Acho que tem até uma praça com o nome dele e uma rua. Enfim, meu povo, muito bom dia para vocês. Vamos seguir essa terça-feira que já tá ensolarada, mas com temperatura baixa. E falando nisso, vamos saber do nosso querido. O que que foi, meu amorzinho?
3: Sol.
1: Hã?
3: Tô procurando sol.
1: É só você olhar ali, ó, na parede do hospital ali, que eu tô vendo daqui, ó. Tá um solzinho.
2: É que fica aquele frio no ar, né? Pela temperatura estar baixa.
1: Não, é que o nosso querido diretor de VT hoje, ele não tá muito bem, que ele tá com enxaqueca. Então, quem tem enxaqueca, meu amigo, aguentar dois tagarela, duas horas, olha, tá pagando seus pecados. Mas fazer o quê, né? São... não é o ósseo, são os ossos do ofício. 7:06, Matheus, vamos à previsão do tempo.
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1: Sol e aumento de nuvens pela manhã, pancadas de chuva à tarde e à noite. Umidade do ar, 98%. Chance de chuva, 89%. 18 graus é a sensação térmica, a temperatura máxima hoje de 21 e a mínima de 15. E 9 quilômetros é a velocidade do vento. Então, isso é o que diz o site da Clima Tempo. Mas daqui a pouquinho eu vou trazer para vocês uma. Não é um alerta, mas é uma previsão que foi feito pelo IMET, que nós vamos ter aí. Essa frente fria, ela vai se estender mais um pouquinho. Ela não vai acabar tão cedo.
2: Decorrência do El Niño?
1: Também.
2: Então, continue deixando o cobertor fora do guarda-roupa.
1: Isso mesmo. Rodrigues Alexandre já está aqui com a gente. Bom dia, Leslie Alexandre.
2: Bom dia, Xará.
1: Alexandre Rodrigues, Ubatuba do Litoral Norte. É isso aí, Alexandre. Um beijo para você. Muito bom dia. 7:07. Vamos à travessia de balsa.
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1: Nesse momento, segundo a Secretaria de Meio Ambiente, Infraestrutura e Logística, são 5 embarcações em operação, 30 minutos entre São Sebastião e Ilhabela e também entre Ilhabela e São Sebastião, conforme você acompanha na tela, são 30 minutos. Aquilo é o quê? Uma ambulância do SAMU, Matheus?
3: Não, um caminhão.
1: Ah, é um caminhão. Ah, tá. E o transportador de veículos pesados, nesse momento, não encontra nenhuma dificuldade para fazer a travessia. E muito obrigada para você que está na fila da balsa, sintonizando o 101.1. Um ótimo dia de trabalho aí para você. 7:08, vamos às condições das estradas.
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1: A rodovia SP-55, nesse momento, não tem maiores complicações. No sentido Ubatuba-Caraguatatuba, temos trânsito bom no quilômetro 73, com boa visibilidade. Entre São Sebastião e Caraguatatuba, ou vice-versa, no quilômetro 136, também temos trânsito bom, boas condições de trafegabilidade e a visibilidade também é boa. O motorista, ao longo da SP-55, a rodovia Rio Santos, pode encontrar manutenção de pista, que é o pessoal cortando grama, varrendo guia. Então, sempre vai ter o estreitamento de pista com placas avisando, é sempre bom você prestar atenção. A rodovia dos Tamoios, nesse momento, também tem trânsito bom, sem nenhuma complicação. O motorista encontra uma boa condição de trânsito, que é a rodovia que liga São José dos Campos ao litoral norte e vice-versa. 7:09 agora. Lembrando que hoje é o desdobramento da passagem de carga. Daquela carga.
2: Eles vão dar uma interrompida no trânsito.
1: Hoje tem a segunda etapa dessa missão aí, né? Que é o transporte dessa carga, que eu não lembro quantas toneladas são, mas é tonelada para mais de metro.
2: A carreta é grande.
1: É 845 toneladas.
2: É, precisa ter uma operação.
1: Ah,
2: mesmo.
1: Precisa. Precisa, porque, gente, sabe o que eu fico pensando? A paciência desse motorista.
2: É o quê? É 20, 30 quilômetros por
1: hora? Não, não dá nem isso.
2: Não.
1: Não. Não dá nem isso. Você já imaginou?
2: Ah, eu sou daqueles que já tenho vontade de abrir a porta do caminhão, descer e sair a pé, né? Porque, imagina
1: que... Eu acho que se empurrar a pé...
2: Não dá, né? Mas...
1: Fica mais fácil.
2: É a mesma coisa quando você tá preso no engarrafamento, aquele desespero, você olha assim, não tá saindo andando.
1: Nossa.
2: Entre os carros, assim.
1: Verdade. Né? Mas eles andam muito devagar.
2: É o peso, né? Para fazer uma curva.
1: Exatamente. Bom, vamos às principais informações. E hoje temos, hein? Muitas informações. Eu quero dizer para você que você já pode participar pelo 38826000, que é sempre um prazer te atender, e também pelo nosso chat do YouTube. Alessandra Rocha, bom dia a todos da Melhor Rádio do Litoral Norte. Obrigada, Lê.
2: Ô, Alessandra, bom dia.
1: Bom dia, ouvintes mais informados e ativos de Caraguá. Aí sim, hein, Alê? Bom dia, minha querida. Um beijo grande. Olha, um homem foi preso em flagrante por porte ilegal de arma de fogo durante uma ação da Polícia Militar na região oeste de Ubatuba. A ocorrência foi registrada nas proximidades da rodovia Oswaldo Cruz, no bairro Mato Dentro. É uma área onde havia sido registrado um duplo homicídio na noite anterior. Durante o patrulhamento ostensivo, policiais militares avistaram um polo cinza em atitude suspeita e realizaram a abordagem do veículo. Na busca pessoal, nada foi encontrado. Porém, um deles portava R$2.400 em dinheiro. Na vistoria, no interior do automóvel, os policiais localizaram um revólver calibre 38, escondido sobre o banco do passageiro. Um dos ocupantes assumiu ser o proprietário da arma e recebeu voz de prisão em flagrante por porte ilegal de arma de fogo, conforme o Estatuto do Desarmamento. O revólver foi apreendido e a ocorrência apresentada na delegacia. E o homem permaneceu preso e à disposição da justiça.
2: Ô, Leslie,
1: pois, hein?
2: A polícia continua naquele trabalho incessante, né?
1: É.
2: E menos uma arma
1: em circulação.
2: Em circulação.
1: Né? Ubatuba reforça o alerta para vacinação contra o sarampo. A Vigilância Epidemiológica de Ubatuba intensificou o alerta para que a população confira a situação vacinal contra o sarampo após a confirmação de 3 casos da doença na capital paulista. Os casos envolvem crianças, sendo 2 delas não vacinadas. E é claro que isso chama atenção, né? Principalmente das autoridades de saúde. Embora Ubatuba não tenha registrado casos da doença, a queda na cobertura vacinal preocupa. Dados da prefeitura mostram que até maio de 2026, a cobertura da primeira dose da vacina tríplice viral chegou a 88,6%, abaixo dos 94,9% registrados no mesmo período de 2025. A segunda dose apresentou uma redução ainda maior, passando de 87,8% para 61,9%. O sarampo é uma doença viral altamente contagiosa, transmitida pelo ar por meio de gotículas expelidas ao falar, tossir, espirrar ou respirar. Os principais sintomas incluem febre alta, manchas vermelhas pelo corpo, tosse, coriza e conjuntivite. Em casos muito graves, pode causar pneumonia, encefalite e até levar à morte, principalmente em crianças pequenas e pessoas com baixa imunidade. A prefeitura reforça que a vacinação é a forma mais eficaz da prevenção. Pelo calendário nacional de vacinação, a primeira dose da tríplice viral deve ser aplicada aos 12 meses e a segunda aos 15 meses. Pessoas de até 29 anos devem ter 2 doses registradas. Adultos entre 30 e 59 anos precisam de pelo menos 1 dose. E os trabalhadores da saúde devem manter o esquema com 2 doses. Todas as salas de vacinação das unidades básicas estão abastecidas com os imunizantes previstos no calendário nacional. Eu queria fazer um comentário, porque às vezes você vê mães de crianças pequenas que deixam a criança com a avó, com a tia, com o pai, com o irmão, com o vizinho ou sozinhas, para ir pro baile funk, pro forró, pro samba, enfim. E aí tem preguiça de levar o filho tomar vacina. Ela não tem preguiça e ela não tem a responsabilidade devida de cuidar do filho para ir pra balada. Mas para levar para tomar a vacina, aí tem um monte de problema. Não pode faltar no serviço, não tem com quem deixar, não deu tempo de levar, eu dormi, tô doente, tô com dor. São todas as desculpas do mundo.
2: Que ato de irresponsabilidade.
1: Completamente. Completamente. Porque uma criança de 1 ano e depois aos 15 meses, ela não sabe falar me leva para tomar vacina. Aliás, é por isso que ela é criança, né? Senão já nascia adulta. E não é só em Ubatuba.
2: É no geral.
1: É geral. Gente, levem os filhos para tomar vacina. Daqui a pouco a gente vai ter de volta poliomielite, sarampo,
2: coisas
1: rubela,
2: que já estavam erradicadas.
1: Exatamente.
2: Doenças essas que já estavam erradicadas.
1: E doenças graves. O Brasil, aliás, há muitos anos não tem casos de pólio exatamente por causa das vacinas.
2: As gotinhas, as famosas. Famoso Zé Gotinha.
1: O senhor lembra que a gente tomava vacina de pistola?
2: Sim.
1: Eu tenho marca até hoje.
2: Eu também.
1: E quando a gente ia viajar, tomava no aeroporto. Aí, pum, tomava o negócio. E doía
2: febre
1: aquilo,
2: amarela.
1: Viu? Febre amarela. E doía aquele trem, viu? Hoje não, hoje é gotinha, é mais moderno, né? Mais bonitinho. Então, mães, levem os seus filhos para tomar vacina, por favor. Não só do sarampo. E ó, é uma doencinha chata. Mas é chata. Muito chata. Adivinha o que voltou a causar prejuízo?
2: Diga.
1: Furto de fios no Massaguaçu.
2: Então.
1: Moradores do bairro do Massaguaçu, em Caraguá, voltaram a sofrer com furto de fios. crime que deixou diversas residências sem acesso à internet e provocou transtornos à população. Câmeras de segurança registraram a ação de um cidadão apontado por moradores como suspeito. Ele é conhecido pelo apelido de Gletson. As imagens vão auxiliar nas investigações. Até o momento, a identidade e a participação do suspeito não foram confirmadas oficialmente pelas autoridades. Segundo os relatos, o mesmo cidadão também teria sido visto no domingo praticando furto de casos na Martins de Sá. Além dos prejuízos financeiros, o crime compromete serviços essenciais, como internet e telefonia, afetando moradores, comerciantes e pessoas que dependem da conexão para trabalhar e estudar. A população quer um reforço aí no policiamento, né, e uma investigação rápida para identificar e responsabilizar os autores. As denúncias podem ser feitas pelos telefones 153, que é a Guarda Civil Municipal, e também pelo 190. 7:19. Eu falei pro doutor, professor, querido, meu parceiro de bancada, Alexandre de Carvalho. Você tá bonito com essa blusa hoje?
2: O rosa, né? O rosa ele deixa...
1: É, pink.
2: É, pink, né?
1: É.
2: Eu vou falar uma coisa para você a respeito desse, mais uma vez, desse tipo de problema na nossa cidade. São dois fatores primordiais.
1: Dos furtos? Dos furtos, sim.
2: Infelizmente, falta um efetivo maior da Polícia Militar. A Polícia Militar, eu falo que ela ainda consegue se sobressair, porque os soldados, cabos, sargentos, enfim, a corporação, eles são valorosos, eles vão para cima mesmo, não dão colher de chá. Mas a cidade cresceu muito, o litoral norte cresceu muito. É, haja vista que as pessoas lá em São Paulo não conseguem ficar mais 20 anos morando naquele barulho, naquele trânsito, naquela loucura. É, principalmente também depois da pandemia, que se descobriu o home office assim, numa escala maior, né? Que é aquele trabalho de dentro da sua própria residência. Caraguá recebeu um número de pessoas assim enormes. Eu tenho uma amiga que é corretora e ela fala que ela começou a vender imóveis assim numa escala maior. Por quê? Porque as pessoas querem qualidade de vida, as pessoas querem fugir do barulho, as pessoas querem fugir da criminalidade. E aí o efetivo da polícia, eu vejo que ele não acompanhou esse crescimento. O segundo fator é a impunidade. A impunidade, ela gera isso. Infelizmente, também tem um amigo que morou por mais de 12 anos nos Estados Unidos e uma vez ele falou pra mim: negão, lá tem estuprador, assassino, traficante, mas os caras ficam presos. Matou polícia, alguns estados lá é pena de morte, é pena capital. Aqui, o cara sai pela mesma porta que entrou assim, com uma facilidade tremenda. Então, é necessário, e isso, agora as próximas eleições a deputados vem vindo aí, são eles que ajudam nos projetos de lei, ajudam não, são eles que criam e votam para que a lei passe a valer. Precisamos cobrar desses homens que as leis sejam mais endurecidas, apesar que tem leis no Congresso que não estão andando. A redução da maioridade penal travou lá, né? Tem alguns partidos aí que não querem a redução da maioridade penal. Não entendo isso, porque antigamente um jovem de 16 anos ele estava ali naquela fase colegial, né? Matava aula para ir no cinema. Hoje eles querem a cabeça do professor na bandeja. Hoje eles querem andar com revólver na cintura. Revólver? Querem andar com metralhadora.
1: É.
2: Infelizmente.
1: Ó, estão conosco aqui o Lucien. Bom dia, Lucien. Marli Santana. Bom dia, Leslie Alê. Que nossa terça seja iluminada. Wellington. Bom dia, Leslie e Alexandre. Precisamos de policiamento no Pouso Alto. Muitos roubos de casa. Já falei com o vereador Jean Max. Estamos à mercê da bandidagem. Aqui está virando esconderijo de bandido. O Tarcísio Soares está dando bom dia, Leslie Alexandre. Ótima semana para vocês. A onda é muito mais. Obrigada, Tarcísio. Obrigado. Um beijo para você, para o Wellington, para Marli, para o Lucien, para todo mundo que está ouvindo a gente. Vamos dar um giro no nosso. No nosso WhatsApp, porque a gente já tem bastante mensagem aqui.
2: Os nossos ouvintes respondendo aqui, ó. Olavo é uma pessoa que eu. Bom dia, Olavo. Conheço ele desde a minha juventude. Ele foi aluno do meu pai, crescemos praticamente no mesmo bairro. O danado saiu lá do bairro dele e veio casar com a menina que era do meu bairro, né? São casados, graças a Deus, até hoje. Então, bom dia, é nosso ouvinte diário, o Fernando. E aí tem o Fernando do projeto que mandou uma mensagem
1: aqui. Amador, eu vi.
2: Que legal, né? 18 de março de 67. O rádio deu aquele.
1: O Rádio Amador.
2: O Rádio Amador, isso. Deu aquele.
1: Como é que é o nome do. De quem deu?
2: Tomás Camanes Filho foi o responsável.
1: Que hoje é nome da praça do Rádio Amador.
2: Ah, esse nome? Eu não olhei.
1: Que foi inaugurada, foi revitalizada na época do Aguilar Júnior.
2: Parabéns, viu? Quando o prefeito faz algo que fica para a cidade de relevância, nós também temos que falar.
1: Exatamente.
2: Então, parabéns ao ex-prefeito por lembrar disso, porque foi um fato assim de primordial.
1: Eu estava lá na cerimônia.
2: Ah, pensei que você ia. Perdão, já ia entender que você estava lá no dia da primeira. Que o rapaz usou o rádio.
1: No dia da primeira, não, mas um dos últimos carros a passar na ponte foi o do meu pai. E nós saímos daqui de helicóptero da FAB. Eu era muito pitica. Quer dizer, pitica eu sou até hoje, né? Mas eu era mais jovem.
2: Opa!
1: Porque nós tínhamos casa em Ubatuba.
2: Ah, então você já conhecia o litoral?
1: Já. Entendeu?
2: Você já tem a alma caiçara.
1: É.
2: Opa.
1: O senhor tá falando também.
2: Não, mas.
1: Ó, no nosso WhatsApp, bom dia. Larga chupeta e pega a caneta. Ai, Luciano Galo, você vai pagar advogado pra nós, viu? Você presta atenção. Alexandre Rodrigues tá ouvindo a gente lá em Ubatuba. A empresa UbaPost. Péssimo serviço prestado à cidade. Bom dia a todos. Leslie e Xandão, em relação ao túnel ou à ponte de sugestão entre a ilha e São Sebastião, eu comentaria que uma ponte do Morro do Algodão ao Barranco Alto, Olavo. Mas, Olavo, bom dia, obrigada pela sua mensagem. No discurso de campanha do prefeito Matheus, eu me lembro, não adianta só fazer essa cara. Ele falou de fazer uma ponte entre o Morro do Algodão e o Barranco Alto. Ou não falou? Senhores ouvintes do nosso jornal, queridos amigos, ele falou ou não falou que um dos projetos de campanha era fazer a ponte entre o Morro do Algodão e o Barranco Alto? Ou eu tô ficando louca? Não, né? Ah, tá. É, só para saber. Bom dia, galerinha da informação. Hoje vou iniciar o dia pedindo um favor a vocês. Há 2 meses, estou tentando podar uma árvore que já está prejudicando o fio que vem para minha casa.
2: Qualquer vento, né?
1: Ah, tá. Qualquer vento que dá, tenho que desligar meus eletrodomésticos para não queimar, porque a luz fica piscando. A EDP diz que é com a prefeitura. E a prefeitura diz que é com a EDP. Fica difícil, vou mandar um vídeo, Vitão do Indaiá. Vitão, meu amor, bom dia, bom trabalho para você, Vitão, motorista de aplicativo. Que Deus te abençoe, Vitão. Eu vou dizer para você o que nós fazíamos à época que nós estávamos na ouvidoria. A informação que a gente tinha pode ser que tenha mudado agora, então, porque é outra gestão, então não sei te dar essa informação mais precisa. Mas à época, quando os galhos de árvore começam a bater nos fios, a prefeitura não tem funcionário capacitado para mexer com fios de alta tensão. É por isso que tem que ser a EDP. Pode ser que agora tenha mudado. Eu acredito que não, porque o pessoal da poda da CESEP, eles não são preparados para mexer com fio elétrico de alta tensão. Eles não têm nem equipamento para isso. Então, nós à época intervínhamos para que a EDP fosse lá arrumar os fios. De qualquer maneira, abre um chamado no 156. Aí vamos dizer assim, mas 156 não funciona. Funciona, gente. O que não funciona é a resposta da secretaria para o 156. Porque o 156, ele não pode inventar a resposta. Ele tem que ter a resposta que a secretaria dá para ele. Então, abre um chamado no 156, espera o prazo. Se não resolver, aí você vai na EDP. Mas se os galhos da tua árvore lá estiver batendo já nos fios, não é a prefeitura que vai fazer a poda.
2: Vitão,
1: é a EDP.
2: E Vitão, bom dia. Vitão, e não tente o senhor, que é voluntarioso, mexer lá também, porque
1: não,
2: fio,
1: pelo amor de
2: a
1: Deus.
2: Descarga é fatal. O que eu sei, Lesley, que isso que você falou, você tem razão. Envolveu alta voltagem, é EDP. Aí, sugiro dois caminhos para você. Um protocolo com documento na EDP pedindo uma resposta por escrito e na Defensoria Pública ou no Ministério Público, Vitão, porque envolve vidas e aí o Estado é responsável pela vida.
1: Então, mas ó que trabalho, né?
2: Não, então,
1: era mais fácil ligar e a
2: Deus
1: pessoa ir lá resolver.
2: A conta chega numa velocidade espetacular.
1: Pois é, 7:29, PA, bom dia, vamos ao áudio do Binho do DR e aí a gente vai pro intervalo comercial.
4: Opa, bom dia, bom dia, bom dia, já no QAP, QRV por cá, ligadinha na programação, hein? Bora, Lézio. Bora, seu Alexandre. Bora. A onda é muito mais.
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1: Estamos de volta com o nosso Jornal Bom Dia Litoral. Eu vou tocar num assunto que está todo mundo esperando, evidentemente, que é o assunto taxa do lixo. Ai, eu só não consigo acertar os números da Mega Sena ainda. Mas eu gostaria muito. O Tribunal de Justiça de São Paulo.
2: O TJ.
1: Exatamente. Popularmente conhecido como TJSP. Negou o pedido da Prefeitura de Caraguatatuba para suspender a lei. Que extinguiu a taxa do lixo. O processo continua. O Tribunal de Justiça negou o pedido de liminar apresentado pela Prefeitura de Caraguatatuba para suspender os efeitos da lei que extinguiu a taxa de manejo de resíduos sólidos urbanos, conhecida como a taxa do lixo. A decisão mantém em vigor, por enquanto, a Lei Complementar 153/2026, aprovada pela Câmara Municipal, que revogou a cobrança da taxa instituída em dezembro de 2025. A Prefeitura ajuizou uma ação direta de inconstitucionalidade, uma ADI, sustentando que a revogação da taxa compromete o financiamento da coleta e destinação dos resíduos sólidos. Segundo o município, a lei teria sido aprovada sem estudos de impacto financeiro, em desacordo com a Lei de Responsabilidade Fiscal, podendo colocar em risco a continuidade do serviço público. Por sua vez, a lei aprovada pelos vereadores prevê que o custeio da coleta de lixo poderá ser realizado por outras fontes de receita, como parcerias público-privadas, recursos obtidos com a comercialização de materiais recicláveis, compensações ambientais e eventuais acordos com a Sabesp. Ao analisar o pedido de liminar, o desembargador relator Álvaro Torres Júnior entendeu que não estão presentes, nesse momento, os requisitos necessários para suspender imediatamente a lei. Na decisão, o magistrado destacou que ainda é preciso uma análise mais aprofundada para verificar se as alternativas de financiamento previstas na legislação são suficientes para garantir a manutenção do serviço. Com isso, a lei permanece válida até que haja um julgamento definitivo da ação. O que acontece agora? A negativa da liminar não encerra o processo e nem significa que a lei foi considerada constitucional. O tribunal apenas decidiu que não há urgência suficiente para suspendê-la antes da análise completa do caso. Quais seriam os próximos passos? A Câmara Municipal de Caraguatatuba será notificada e terá 30 dias para apresentar sua defesa e prestar informações ao tribunal. Em seguida, a Procuradoria-Geral de Justiça emitirá um parecer técnico sobre a constitucionalidade da lei. Depois dessa fase, o processo retorna ao relator, que aí sim fará a elaboração do voto. Por fim, o mérito será julgado pelo órgão especial do Tribunal de Justiça de São Paulo, composto por desembargadores que decidirão em definitivo se a lei será mantida ou declarada inconstitucional. Até que essa decisão final seja proferida, a Lei Complementar 153/2026 continua produzindo os seus efeitos, mantendo extinta a taxa de manejo de resíduos sólidos urbanos em Caraguatatuba.
2: Eu adorei o seu texto.
1: Muito obrigada.
2: Pessoal, né, não precisamos esconder, sempre eu falo com ela, ela é a nossa jornalista, ela é a nossa âncora, eu sou só o comentarista, não digo só, mas ela sabe que eu sempre discuto com ela.
1: Sim.
2: Ontem eu consultei dois advogados da cidade, são pessoas que são estudiosas, obrigado aos dois que me auxiliaram, passei para ela e aí ela já tinha feito a parte jornalística, o texto dela, não mudou praticamente nada dentro do que os dois falaram, até ela falou, posso já tirar a OAB? Então,
1: pois é.
2: Agora, falando muito sério, o Olavo, eu vou citar o nome porque é público, a gente tem sempre conversa, eu não sabia que ele era nosso ouvinte, até uns dias atrás que o encontrei, e ele disse assim para mim ontem, Xandão, essa você não acertou, graças a Deus, né? Tá ele falando isso, e é verdade. Eu continuo apostando que a taxa do lixo ainda voltará. Por quê? Na liminar que foi julgada ontem, rapidamente tentar mostrar para as pessoas aquilo que foi realmente falado. A prefeitura, e aí eu vou usar um português bem chulo, tá? Fez nas coxas. Por que fez nas coxas? Ela não mostrou, ela não conseguiu provar que essa retirada dessa cobrança vai impactar diretamente no orçamento. Tem uma parte técnica de uma peça jurídica que é feito isso. Se você conseguir provar que aquilo vai causar dano ao erário, ao governo municipal, ao orçamento, o desembargador poderia conceder a liminar. Então isso eles não conseguiram mostrar. Haja vista que até o próprio MP falou que poderia cobrar, só que teria que apresentar um plano. Como é que vocês chegaram a esse valor? Da onde vocês conseguiram tirar esse montante para cobrar da população? Agora, eu penso que o prefeito, e não estou no lugar dele, né, e também não tenho procuração para defendê-lo, mas penso que ele poderia dar um passo atrás e já preparar um estudo mostrando a viabilidade e a necessidade dessa taxa. Em vez de ficarem brigando na justiça, ele conseguiria arrumar um outro caminho. Penso eu, Alexandre, como munícipe, que ele não precisava disso. Era só ele readequar o seu orçamento. Mas como ele alega aí aos quatro ventos que não tem dinheiro, então ele vai ter que buscar um outro caminho. Dessa maneira que ele está querendo, isso só continua trazendo impopularidade ao governo dele, né? Desgastes entre executivo e legislativo, porque a população vai cobrar o vereador. O prefeito, você não acha ele no mercado da vida, numa festa junina, você não vê o prefeito assim, mas o vereador, as pessoas têm acesso. Eu soube de um munícipe, Leslie Cury, que falou para um vereador lá da Zona Sul, da minha área lá, eu vou pegar o meu lixo e vou pôr lá na porta da sua casa. Então as pessoas ficaram bravas e com razão. Já não tá entregando nada, né? E ainda entrega um carnê gordo desse.
1: Pois é. Aí, o que acontece? Quando saiu essa notícia, óbvio que todo mundo ficou muito alvoroçado. E aí começaram a publicar, e publica aqui, e manda ali, e publica, e publica, e publica, e republica, e repete, e apaga, e publica de novo, e assim caminha a humanidade. Aí eu vi, vamos chamar de página, porque eu não gosto de dar nenhum tom pejorativo, ainda que eu não concorde com o método que a pessoa usa. Então, vamos chamar de página. Na verdade, foram duas.
2: Isso.
1: Uma eu não gosto mesmo. Nunca escondi isso. Quem é inteligente já sabe do que eu tô falando. E a outra eu nem conheço, também não faço nem questão de conhecer. Vocês, jornalistas, blog, blá, blá, blá, publicando fake news. Minha gente, aqui ninguém tá publicando fake news, não. Pelo menos os que eu vi, as pessoas sérias que eu vi, não estão publicando fake news, não. O que está acontecendo é que vocês, como vocês recebem um papelinho, vocês querem fazer a população acreditar que todo mundo fala mentira e só vocês falam a verdade. Então, assim, quando vocês quiserem passar o pano para alguém, passa o pano, mas não omite a informação. Porque ninguém falou que a lei é definitiva. Ninguém falou que é isso e ponto final. Não. Todo mundo falou a mesma coisa que nós falamos aqui. Que ainda depende de um julgamento final, que ainda depende de estudos técnicos, mas que vocês, meus amorzinhos, que recebem papelinho, querendo ou não, por enquanto, a taxa está suspensa. Entendeu? Então, se vai ser para sempre, a gente não pode dizer para sempre, meus amores, sabe? Porque nem nós somos para sempre, a gente um dia morre. Então, nós não somos para sempre. Então, a gente não pode dizer que a taxa vai ser para sempre. O que a gente pode dizer é que vocês têm que parar de mentir pro povo. Querer fazer parecer uma coisa que não é. Porque vocês mentem. Vocês maqueiam a informação de uma maneira que parece que todo mundo é louco e só vocês são certos. Não, vocês não são certos, não. Porque aqui a gente vai buscar informação, a gente consulta advogado, a gente pergunta para um, pergunta para outro, a gente pergunta para políticos atuais e não atuais, para a gente não chegar aqui e não falar besteira. Vocês entenderam? Enquanto vocês se deixam levar pela emoção, não. Foi bem isso, sim. A taxa do lixo em Caraguatatuba continua suspensa. Foi uma derrota, sim, para o prefeito Matheus Silva. Vocês, blogs, páginas, amorzinhos da vida de titia, querendo ou não, viu? Então, tudo bem, vocês precisam do papelinho para sobreviver, a gente entende. Mas enganar o povo, não. Fazer parecer uma coisa quando na realidade é outra, aí não dá. E o senhor sabe do que eu tô falando.
2: Muito.
1: Então, é uma derrota, sim, para o prefeito Matheus Silva. E vou mais longe. Não gostaria de estar, neste momento, na pele de ninguém da comunicação. Porque defender o indefensável é quase que impossível, meu povo. Não tem como defender. Nada tá dando certo. Eu gostaria, juro mesmo, para depois vocês não falarem que a implicância é minha. Eu gostaria que os olerites socioafetivos mandassem aqui o que é que está sendo feito pelo povo de Caraguatatuba. Mas assim, que vocês me mandem que seja uma coisa que a gente perceba. Porque pode ser que tem coisa que está sendo feita e que a gente não está vendo. Agora, eu gostaria de saber o quê. Porque ontem nós recebemos aqui uma reclamação de um ouvinte que eu encaminhei para o secretário Sérgio Brás, que eu não sei se ele viu, porque ele ainda não me respondeu, da falta de um remédio que a pessoa tem uma doença autoimune. Nós recebemos ontem. Talvez o secretário andou muito ocupado, não pôde responder ainda, ou talvez tenha resolvido e não tenha me avisado. Bom dia, secretário Sérgio Brás. E recebi também, e aí eu não coloquei no ar, porque eu primeiro fui atrás da informação oficial para colocar, uma denúncia também da saúde com respeito o chefe está ouvindo a gente. Ai, obrigada, chefe, um beijo. Eu recebi uma denúncia com respeito à saúde. Só deixa eu ver se eu acho, porque me foi mandado no meu WhatsApp particular. E, evidentemente, antes de chegar aqui e sair falando qualquer besteira, eu fui atrás da informação com quem de direito, que era o secretário de comunicação Luiz Lobo, bom dia, e também o secretário da saúde. A denúncia foi a seguinte: vocês estão sabendo sobre os exames? Parece que estão levando para uma cidade a 200 quilômetros daqui para rodar alguns exames. Daí o motoboy pega os exames e vai levar nessa cidade. Mas ontem pediu uma enzima que levou mais de 7 horas para ficar pronta. Por isso, vários exames estão demorando entre 8 e 7 horas para ficar pronto. 200 quilômetros é muito longe, levaria de 2 a 3 horas. Improvável? Sim. Impossível? Acho que não. O menino, que fez as 3 vezes, me contou aqui. Não tem lógica nenhuma um trem desse. Comunicado. Prezados, informamos que o equipamento responsável pela realização do exame de PCR encontra-se em manutenção corretiva para este analito. Como medida de contingência, os exames serão encaminhados para processamento em nossa central técnica, garantindo a continuidade do atendimento e minimizando impactos aos pacientes. A previsão é que a normalização da realização do exame em nossas unidades ocorra entre amanhã e quinta-feira. Assim que o processo for restabelecido, comunicaremos imediatamente a todos. Agradecemos a compreensão e permanecemos à disposição para qualquer esclarecimento. E quem assina é o gestor do laboratório, que também não vou dar o nome aqui. E aí a mensagem continua. 7 horas, uma enzima cardíaca? Se for infarto, já morreu. Leslie, isso é um absurdo. E o risco do funcionário ir de moto para São Bernardo do Campo. Essa foi a mensagem que eu recebi no meu WhatsApp particular na semana passada e que, obviamente, eu não ia colocar de uma maneira leviana aqui sem antes ir me informar. Eu entrei em contato com o secretário de comunicação e também com o secretário de saúde pedindo esclarecimentos a respeito dessa denúncia que me foi enviada aqui. E aí me mandaram a resposta que eu vou dar aqui também. E é o seguinte. Resposta do laboratório. Os exames laboratoriais são realizados na sede de Caraguatatuba. Porém, em alguns casos extremos, como foi o caso da semana passada, os exames foram encaminhados para algum outro laboratório de apoio a fim de dar agilidade. Os exames encaminhados foram os de PCR e não de enzimas apontadas no questionamento, entre parênteses, denúncia. Vale ressaltar que os exames de enzima são realizados em Caraguatatuba. Exames encaminhados para o laboratório de apoio. Plantão diurno, dia 30 de junho, foram 25 PCRs. Liberados os resultados. No plantão noturno do dia 30, foram 48 exames liberados. No plantão diurno do dia 1º de julho, 29. No plantão noturno do dia 1º, foram 12. E no plantão noturno do dia 2, foram 69 PCR liberados, ou seja, todos com resultados. No dia que isso me foi enviado, foram liberados 27 PCRs. Exames de PCR, a partir de hoje, não serão mais enviados e serão realizados aqui. O motivo desses exames terem sido enviados foram que a agulha da máquina quebrou e foi consertada no dia que eu recebi essa resposta, que veio pela Santa Casa de São Bernardo do Campo e também pela Prefeitura de Caraguatatuba. Então, primeiro eu queria agradecer a pronta resposta, porque me enviaram um sábado, tanto do secretário de comunicação quanto do secretário de saúde, muito obrigada, e nós fizemos o nosso papel, que foi trazer aqui a informação. Então, é isso. Posso ir contra? Não, porque a resposta oficial foi dada. O senhor quer falar?

0: vida, né? E aí, se a mãe e o pai não descobrem, ele também continua quietinho. Poxa, eu penso que uma cidade com 140 mil habitantes, com três UPAs, né? Porque tem a UPA Sul, a UPA Norte e a UPA Central. Deveriam ter um plano B, um plano de emergência. Porque, por exemplo, um dos exames aí levou mais de 7 horas para ter um retorno. Se depender de uma rapidez, a pessoa morre.
1: Então, mas o que foi dito é que
0: esse aí não foi.
1: Não foi feito.
0: E foi feito aonde, Lessa? Se o negócio não estava funcionando.
1: Não. Diz que os exames que foram enviados lá para esse laboratório de apoio foram todos exames de PCR e não exames de enzima. Eu não posso contrariar.
0: São José dos Campos não teria como ajudar.
1: Não, eu
0: nisso.
1: Não sei para onde foi, porque também não me foi dito. Eu li o que está na resposta que me foi enviado. Aí cabe, então, fazer um outro questionamento. Os senhores enviaram para onde? Eles também têm o livre-arbítrio de querer dizer para onde enviaram ou não. Eles responderam da forma oficial e está aqui a resposta.
0: Certo.
1: Nós já pusemos tem áudio pra burro, né? Tem, pois é. A Lúcia Helena tá ouvindo a gente. Bom dia, amor. Bom dia, Alexandre. Bom dia a todos. O policiamento de Caraguá precisa crescer, pois a cidade cresceu muito. O conselho tutelar precisa trabalhar. Tem muito menor na rua. Bom dia, Lúcia. Um beijo pra você. Vamos colocar o áudio do Fábio, meu amor, por favor.
2: Ô, Lésio, bom dia, Lésio. Eu não tô aqui pra defender prefeito, entendeu? Mas essa ponte aí do Moito, Morro do Gadão, Barranco Alto, isso é antiga, essa história aí, entendeu? O Orimar propôs na época fazer uma ponte entre o Morro do Gadão, Barranco Alto. A população não aceitou, entendeu? Que disse que ia migrar muita gente lá dos outros bairros pro Morro do Gadão. Moro 40 anos no Morro do Gadão. Desses 40 anos, a vida inteira sempre falou em fazer essa ponte entre o Morro do Godão e o Barranco Alto. Mas a população não queria, entendeu? Se não convencer a migrar gente lá dos outros bairros aqui pro Morro do Godão e virava uma baderna no bairro, entendeu? Bom dia de trabalho pra vocês na Onda FM, pra você e pro Alexandre.
1: Bom dia, querido.
2: Muito obrigado por esse programa maravilhoso que vocês fazem na Rádio Onda FM.
1: Bom dia, Fábio. Um beijo grande, meu querido. Muito obrigada pela sua participação. Bora pro áudio do Vitão?
0: Tem uns ouvintes.
3: Meu amigão, se der pra falar com a Leslie, tudo que ela falou aí a gente já fez, por isso que agora eu tô pedindo ajuda. Senão eu não ia ficar incomodando vocês, não. O protocolo aí que tá aí de maio é da EDP. E eles insistem em dizer que a prefeitura deram 30 dias e não vieram, já tem 60 praticamente. E o protocolo da prefeitura está aí, ó, fevereiro de 2026, que protocolamos, nem ligamos. Já o rapaz aqui foi lá direto.
1: Vitão, meu querido, você e nenhum ouvinte incomoda a gente. Muito pelo contrário, a gente está aqui é para prestar esse serviço para vocês. Vitão, eu vou encaminhar para a assessoria de imprensa da EDP, que é o João Pedro. Vamos ver se a gente consegue te ajudar, tá bom? Eu vou encaminhar. Peazinho, vamos pro áudio do Marcos Pandolfi, aí a gente vai pro comercial, que senão a gente vai ficar atrasado.
4: Bom dia, Onda FM, bom dia, Leslie.
1: Bom dia.
4: É Marco Antônio do Porto Novo. Gostaria de agradecer pela audiência. Eu sempre assisto, ouço vocês no período da manhã. Muito bom. Por incrível que pareça, hoje, na pracinha do Porto Novo, ali onde tem a torre da Sabesp, tem um encontro da prefeitura fazendo a limpeza da praça e a pintura. Então, quando tem que cobrar, a gente cobra, quando tem que elogiar, a gente também elogia ou agradece pelo simples fato de fazer a obrigação. Mas foi um dia atípico onde eu vi alguém limpando uma praça hoje. Bom dia, Leslie. Deus abençoe. Uma excelente semana.
1: Obrigada, querido. Bom dia pra você. É bom quando a pessoa reconhece, né? Tem que reconhecer, independente de qualquer discordância que a gente possa ter, é muito bom quando a pessoa consegue reconhecer alguma coisa.

0: PA, vamos encerrar com o áudio da Alessandra Rocha e aí a gente vai pro break? 8 horas em ponto. Estamos atrasados.
1: Bom dia, bom queridos dia. Amigos da Rádio Onda, ouvintes. O prefeito tem que entender que enquanto ele quiser cobrar taxa de lixo, que é matéria-prima fora do lugar, nós não vamos aceitar. Nós vamos continuar na luta, nós vamos para a rua se precisar, nós vamos para a porta da Câmara novamente. O que a gente entende é o rejeito, aquilo que não tem solução, a gente sabe que tem que ser pago, que é a coleta, o gari, trabalhando, fazendo a coleta correta, mas enquanto ele quiser cobrar lixo, que é matéria-prima, reciclagem, orgânico que pode ser adubo, nós não vamos aceitar. Só vamos aceitar se for rejeito indo para o aterro sanitário, porque nós não vamos enterrar o nosso lixo. Lixo é dinheiro, tem valor econômico, senhor prefeito.
0: A Alessandra sabe o que fala, ela como o Ronaldo Cerbelli também.
2: Sempre equilibrados para falar.
0: Em meio ambiente, eles sabem bem o que eles estão falando. 8 horas e 1 minuto, nós já estamos atrasados, a gente vai pro break. Fica aí na Onda, é muito mais.
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1: 8 horas e 6 minutos, estamos de volta com o nosso Jornal Bom Dia Litoral, já na nossa última hora. PA, a gente tem o áudio de uma denúncia de uma mãe que não quer ser identificada. Vamos colocar no ar, por favor.
2: Bom dia, tudo bem com vocês?
1: Bom dia.
2: Eu gostaria de denunciar. Eu sou mãe de um dos alunos da creche de Omar, do Morro do Algodão, que lá tem duas professoras, cada sala, para poder atender 21 bebês. 21. Já foi falado com a prefeitura não quer abrir um novo concurso, não tem mais quem chamar. Então, assim, tá sobrecarregado. As meninas que cuidam das crianças, tá muito sobrecarregado. Como que duas pessoas cuidam de 21 bebês? E aí, Deus me livre, acontece alguma coisa, e aí? Vão esperar acontecer alguma coisa para fazer alguma coisa? Aí culpar as meninas? É assim, é revoltante o que tá acontecendo. Prefeito Matheus, eu tô falando como mãe de uma das crianças. Por favor. Eu sei que todos falam que o senhor não gosta de abrir concurso, mas está precisando, prefeito, que diz que você ainda vai terceirizar. Para você não é interessante cuidar disso. Poxa, mas é a criançada, são nossos filhos, a gente vota em você. A gente tem o voto também em Caraguatatuba. Não é simples isso, são crianças, são vidas. Então, por favor, senhor prefeito, por favor, faça um novo concurso, provisório que seja, não sei, mas para poder cuidar das nossas crianças. Por favor, não que as meninas não estejam cuidando, elas estão dando o melhor, o máximo delas. A judiação, tanto com as crianças quanto com elas e nós pais que ficamos preocupados também. Então, por favor, tá bom? Por favor, seja um pouquinho humano. Por favor, eu sei que o senhor nunca precisou de creche, nunca precisou de nada disso. Mas tem quem precise, foi quem votou no senhor. Tá bom? Obrigada e tenha um bom dia a todos.
1: Bom dia. Eu só posso aplaudir essa mãe. Eu não tenho nem o que comentar. Ela já fez todo o serviço. PA, depois você encaminha o áudio. Eu vou encaminhar para as secretarias, para ver se eles conseguem dar uma resposta aqui pra gente, e a gente responde para essa mãe. Muito obrigada pela senhora ter participado e pela senhora ter confiado no nosso programa, viu? Um grande abraço. O senhor tá dedilhando aí, tá tocando piano?
3: Vamos lá. A mãe, ela foi assim, cirúrgica. No dia que o prefeito esteve aqui na rádio, na
1: 13 famosa, de maio.
3: Na famosa entrevista, quando ele falou do serviço de merenda para as crianças, que eram servidas 60 mil refeições.
1: Licitação da merenda também está suspensa. Então,
3: ele falou assim, que tinha começado uma reforma nas escolas, que o sonho dele, olha o que ele falou, e está gravado, hein? Só um pouquinho, mas vamos lá.
1: Não podemos,
3: isso não é. O ponto deu um toque que foge da linha, mas vamos lá. Ele deixou aqui, demonstrando aqui, que ele tinha um carinho enorme com a educação. Inclusive ele chegou a falar que o sonho dele é que não precisasse ter escola particular. Então, prefeito,
1: mas não conseguiu me responder a diferença entre contraturno e escola integral.
3: Isso é verdade, ele não respondeu vários pontos. Mas já que ele pegou essa bandeira para ele, então, prefeito, eu tenho certeza que esse áudio deve chegar até o senhor. Eu mesmo, a Lésia já faz o trabalho jornalístico, eu vou mandar direto para um assessor dele, para que o assessor ponha para ele ouvir, porque esse assessor veio falar para mim esses dias, tiver alguma demanda, eu falo com ele. Acredito que ele não vai escutar muito não, mas eu falo, porque é gravíssimo. Pensa nas mães que saem para trabalhar. Será que ela consegue trabalhar e produzir lá no trabalho dela para levar o pão para casa, sabendo que o bebê está lá com duas pessoas para tomar conta de 21?
1: Não, é uma pessoa. É uma em cada sala, com 21 bebês.
3: Que eram Nossa, não. Jesus, aí é...
1: A reclamação da mãe é essa.
3: Ah, eu entendi que eram duas funcionárias por sala para cuidar dos 21.
1: Foi isso que você entendeu também, não foi? Não, você. São duas por sala?
3: É, mas como é 21, dá mais de 10 crianças pra tomar conta. A pessoa, os bacurizinhos começam a chorar, com vontade de mamar, ser trocado. Enfim, gente, no mínimo, acredito, teriam que ser 3 ou 4 ali pra dar um suporte legal.
1: Eu entendi que era uma por sala.
3: Mas
1: se ela puder mãe que fez a denúncia aí do morro, esclarece, não precisa ser por áudio, a senhora pode escrever, só esclarece pra gente.
3: Sim.
1: Se são duas por sala ou se é uma só por sala.
3: Ô Leslie, mesmo assim você vê, é uma responsabilidade. Uma mãe pra cuidar de 2, 3 filhos já é uma responsabilidade tremenda. Você imagine mais de 10 ali, 20, né? No caso, 21. Então, que isso chega aos ouvidos do prefeito. Precisa chegar aos ouvidos do prefeito. Precisa chegar à secretária de educação.
1: São duas. Uma por sala.
4: Duas por sala.
1: Tá, obrigada, PA.
3: Então,
1: beijo.
3: Então, vamos ficar aqui, vamos cobrar novamente uma posição. É o papel da rádio, é cobrar. Porque a Secretaria de Educação precisa se manifestar. Porque se está acontecendo isso nessa creche que a mãe falou, nessa escolinha, tem outros bairros.
1: Olha, é complicado, né? Bom dia, pessoal da Onda. Bom dia, Leslie, Alê, Matheus e PA. Muito legal quando a Leslie está inspirada. Quanto a liminar, interpretação correta. Acredito que agora vai ser muito importante a manifestação do Ministério Público que vai acontecer em algum momento. Talvez seja uma boa ideia conversar com os promotores. Quem mandou? Não tem aqui quem mandou, mas pela escrita eu acho que foi o Ronaldo. Vamos pro áudio do Jefferson, PA, por favor, a gente tá atrasado.
5: Bom dia, Leslie. Bom dia, Alexandre. Tudo bem com vocês? É o seguinte, o prefeito fala que não tem dinheiro na prefeitura. Mas e o dinheiro que é arrecadado? O dinheiro que é mandado pelo governo federal e governo estadual. Se ele estivesse aplicando nas escolas, nos postos de saúde, se as avenidas tivessem todas asfaltadas, sabe, se tudo aquilo que é órgão público estivesse andando conforme as regras, tudo bem, ele poderia falar que não tem dinheiro, mas a gente ia ver que está sendo aplicado o dinheiro em alguma coisa. Mas não é isso que a gente vê. A gente vê faltando remédio, a gente vê as crianças sem uniforme, agora estão entregando uniforme. Uniforme que era para ser entregue em janeiro, entregou agora. Aí as ruas tudo cheio de buraco. Remédio nos postos não tem. Não dá para entender isso, não. Essa conta não fecha. A conta não bate. É a mesma coisa eu falar pro meu filho que eu não tenho dinheiro. Mas a conta de água tá paga, a conta de luz tá paga, o imposto tá pago, a compra foi feita. Eu não entendo esse negócio, não tem dinheiro. A prefeitura não tem dinheiro. É muito fácil falar que não tem dinheiro. Então nos prova. Só isso. Matheus, nos prova que a prefeitura não tem dinheiro e ponto, acabou.
1: Obrigada, Jefferson Pereira. É o que eu falo, a população, ela está informada. Ela acompanha a vida política da cidade onde ela mora.
3: Isso é muito importante.
1: Pois é, importante. Obrigada, viu, Jefferson?
3: Valeu,
1: bom
3: Jefferson.
1: Bom dia, bancada. Fala comigo, o que é bom dura pouco. Férias acabou. Boa. Tamo junto, Negão, Edmilson Brasil. Bom dia, Edmilson, um beijo. Bom dia, bancada maravilhosa, não me identifique. Por favor, a saúde tá um circo. Tem médicos há 3 meses sem receber. Toda a OS é administrada por olerite social. Eita. Não posso nem terminar de ler o que ela escreveu aqui, porque não dá. Bom dia, Onda FM. Olha como está a fila da balsa. É. Tá grande, hein?
3: A maré tá baixa?
1: Não. Segundo o site da CEMIL, não. Aí é o Carlos de Caraguatatuba. Ele mandou uma foto aqui. Ó, tá cheio.
3: Você viu a fila de caminhão lá?
1: Gente.
3: Você viu os caminhões parados?
1: Tá falando alguma coisa aí, Matheus?
4: Não tenho acesso.
1: Não, deixa eu ver aqui. Vou abrir aqui, peraí.
4: Essa fila tá desde manhã, da hora que a gente falou.
1: É, então, e ele mandou uma foto aqui que também tá
3: cheio. Olha só, gente.
1: Não, aqui não tá dizendo nada. Aqui diz, transportador, antes de seguir viagem à travessia, verifique as condições da maré. Nossa senhora, coitado. Um beijo pra vocês, obrigada pela audiência.
3: São 8h20 da manhã, olha o tal.
1: Não pode ir acontecer esses dias, mãe da creche, tá. Bom, Itamar Silva, bom dia, povo de Deus, sucesso, a programação sendo irradiada para todo o nosso litoral. Obrigada, Itamar. Alex, bom dia a todos. Chefe, curiosamente, as páginas... É, isso mesmo, Alex. É isso aí. Bom dia, chefe. Venho respeitosamente protocolar um requerimento a essa rádio que, através do meu questionamento, tive êxito, resposta do ilustre prefeito e do seu ilustre primo assessor. Em conclusão ao meu requerimento, digo-lhe, eles assistem e escutam o programa. E digo, muito bom isso. Alô, prefeito Matheus e seu primo Henrique, obrigada por meu pedido. Sem mais, até o momento, termino, pedimos deferimento. Aí o Caminhões do Litoral, 012, bom dia. Ele é sensacional também. Bom dia a todos. Cheguei para incomodar. Você não incomoda, meu amor. Ele, bom dia, doutor Alexandre Veneziani.
3: Oi, não. Esse título aí eu abri mão no ar. Meu amigo Marcão é testemunha que eu abri mão do título de Passapano. Alexandre Passapano foi, né, excluído há pelo menos já uns 15, 20 dias atrás.
1: Mas ele termina que, rapaz, o prefeito não saiu ainda da prefeitura, mas que moço teimoso.
3: Então, viu? Olha.
1: Esse programa é sério, gente.
3: Não, ouvinte, o caminhão, você quer derrubar a bancada? A bancada não. O comentarista. Não dá mais pra passar pano. Eu até vou falar uma coisa aqui, e eu tenho certeza que depois eu vou ouvir algumas coisas, mas eu vou falar. Eu fui um crítico e sou um crítico à gestão passada. A gestão atual, ela consegue cada dia mais se superar em ineficiência, ruindade, perseguição, falta de transparência. Ela consegue se superar cada dia mais numa ruindade que eu nunca tinha visto na história de Caraguatatuba.
1: Oh, aí o senhor vai ouvir mesmo.
3: Não, mas é o que eu tô, mas é a minha opinião, veja bem.
1: Perfeito.
3: Eu fiz críticas e aqui o ex-prefeito Aguilar, eu pude falar isso pra ele aqui e ele respondeu com os documentos dele, com as respostas que ele achou pertinente dar. Falo isso, que os últimos anos da gestão deixaram a desejar mesmo. Prova disso que o candidato dele na eleição ficou em terceiro lugar. O seu Matheus Silva, então candidato, ia todos os dias nas redes sociais, nas ruas, nos bairros, falando cobras e largatos da administração. Que não tinha remédio, que não tinha dipirona, que era mato, que era buraco, que Caraguá não tinha nada, que ia ter um choque de gestão, que ia ter transparência, que, enfim, tudo que ele podia falar como então candidato. Dia 1º de janeiro de 2025, ele assumiu a prefeitura. Nós estamos hoje no dia 7/7 de 2026, então 1 ano e 6 meses de gestão. Em todos os índices, ele consegue superar a gestão passada em ruindade. Não tem transparência, as suas licitações são cheias de vícios, as suas licitações são esdrúxulas, porque os pontos que elas pedem, você vê claramente ali que é para beneficiar alguém. Essa última das cestas básicas aí é o ó do Borogodó.
1: É, o leite tem que ter 14 vitaminas então, e 13 minerais.
3: Então, quando eu venho aqui falar, não tô aqui falando mal dele, não. Como ele falou aqui no ar, que a gente se conhece há muitos anos, eu o conheço, sim. Agora, E a gestão? A gestão é pífia, a gestão é devagar. Você anda no Getuba, tem reclamação, você anda no Massaguaçu, você anda no Capricórnio, você anda no Poiares, no Tinga, você anda no Estrela d'Alva, e a zona sul de Caraguatatuba, que votou em peso nele, e aí pega-se da Praia das Palmeiras até o Perequê. Qual é uma obra que a prefeitura está fazendo lá, com exceção do posto de saúde lá atrás? Um.
1: Que não é da prefeitura.
3: Não, mas...
1: É em conjunto.
3: Tudo bem, Lésio, mas ainda está. Agora, em um ano e seis meses, prefeitura, você não vê máquinas da prefeitura na rua? Você não vê uns carros novos da prefeitura na rua? Porque os carros novos que chegaram foram doados pelo governo federal, o qual ele, ainda querendo ser mais esperto do que a roda, criado, né? Ele criou a roda, foi falar, e aí a vereadora Cássia veio e deu no meio. Mostrou por A mais B que era um convênio do governo federal. Então hoje eu posso falar isso com propriedade. A gestão Matheus Silva, ela supera a cada dia qualquer ex-prefeito que passou dentro de Caraguatatuba no quesito serviço. Não tem. Pode aí chorar os olheritos socioafetivos, pode reclamar, como teve uma que falou pra mim: ai, meu estômago embrulha quando você e a Leslie começam a falar.
1: É só ela não
3: ouvir. Toma Buscopan. Toma chá de boldo. É bom, funciona. Porque a gestão Matheus Silva, ela vai de mal a pior. E ainda, pra coroar esses um ano e seis meses de incompetência, vem um carnê gordo na porta de cada morador, cobrando a famigerada taxa do lixo.
1: Então, quando eu disse que o senhor ia ouvir, é sempre assim. Claro que no bom sentido, evidentemente.
3: Claro, e com razão, você pode falar.
1: O que precisa, as pessoas precisam parar, inclusive o senhor, que isso me lembra muito o governo atual do país. Sempre olhando para trás, sempre olhando para trás, sempre olhando para trás. Gente, acabou. Vai fazer 2 anos.
3: Ô, Leslie, eu fiz uma comparação.
1: Não, eu entendi, mas tem que parar de comparar. Aí esse é o problema. Tem que parar de comparar. Ele já não foi eleito?
3: Sim.
1: Foi.
3: Mas é o que eu tenho falado.
1: Ele não tá sentado com a bundinha lá na cadeira? Tá, então trabalha. Esquece se o pai fez, se o Aguilar fez, se o Trombini fez, se o Jair Nunes fez, se a Cury lá, como é que era o nome da única prefeita mulher que tem o mesmo sobrenome que o meu, a Cury? Bom, enfim, quem tá ouvindo sabe quem é. O Zé D. Esquece, gente. Já passou, já foi. Jair Nunes já foi todo mundo. Agora, quem é o prefeito da cidade? É Matheus Silva. Matheus Silva. Não importa o que o Aguilar fez, o que o Aguilar pai fez, o que o pai dele fez, o ex-prefeito Antônio Carlos. Não importa o que o Jair Nunes fez, o Trombini, o Borabebe, já foi. Cada um deixou sua marca. Cada um fez coisa boa e coisa ruim. Ninguém faz 100% de tudo, nem de ruim e nem de bom. Então agora tem que olhar para frente. Ah, mas estamos pagando, estamos fazendo, estamos não sei o que. Gente, até quando? Não tem outro assunto para falar a não ser Aguilar Júnior? Não tem outra coisa para culpar a não ser Aguilar Júnior, o ex-prefeito? Não tem? Tá igual o governo federal? Você só liga, porque é o governo passado, porque o ministro passado, porque não sei. Escuta, esse governo não tem nada para falar daqui para frente, não? Não é possível? Alguma coisa tem que ter.
3: O de hoje tá muito difícil.
1: Mas, Alexandre, nós não podemos ter. Quantos secretários tem aqui? 20, 21, 22?
3: Não, aqui são 14 secretarias.
1: Então, mas os 14 não pode ser ruim, gente. Alguém tem que estar bom aí.
3: Eu volto a dizer pra você, hoje em Caraguatatuba tem secretaria que você não sabe nem o nome do secretário, a não ser quando é divulgado na página. Você não vê o secretário andando pelo bairro, você não vê o secretário num evento da comunidade. Já basta o prefeito que não aparece. Aí os secretários também não? É difícil?
1: É difícil mesmo. Ó, o Caminhões Litoral Norte diz assim: imagina que trio, Alex Barcelos, doutor Alexandre Veneziani, Matheus Veneziani e o que comanda a cidade, Henrique Veneziani, Jesus. Ale Rocha, deu choque mesmo, estamos com o cabelo em pé. Cadê o plano de governo do prefeito? Ficou só no papel. Pois é. E não adianta vocês ficarem bravos, não adianta...
3: Não, eu tô falando aquilo que todo mundo vê.
1: Não adianta os sócios.
3: O Alexandre Carvalho, viu, Alex? Não inventou a roda, com certeza. Mas tenho falado aqui na bancada tudo aquilo que as pessoas mandam, tudo aquilo que as pessoas questionam, né? É,
1: eu preciso dar um bom dia para o vereador Jamarques, lá do Pouso Alto. É, que o pessoal do Pouso Alto acompanha a gente.
3: Muito.
1: Eles vão ouvindo a gente no carro, eles postam nos stories, eles marcam a gente, é maravilhoso. Bom dia, vereador Jamarques, muito obrigada pela sua audiência. Eu vi uma postagem do vereador ontem e que eu achei muito bacana, porque eu acho o Pouso Alto muito distante e tem sérios problemas de locomoção lá, né?
3: Muito, Lésia.
1: E o vereador, ele parece que entrou com um pedido para que a companhia de ônibus passasse próximo ao regional, porque as pessoas estavam com essa dificuldade. Matheus, vamos colocar os vídeos do vereador no ar, que é para as pessoas poderem entender.
6: Olá, Natividade da Serra, hoje é dia 6/7/2026, estou aqui na rodoviária para acompanhar a rota, né? Aquela rota, a nova rota do ônibus, passando pelo carro já não. Bom, propus, foi aceito, nosso amigo gerente Cleito concordou e agora estou aqui para acompanhar. O rapaz entrando no ônibus.
1: Bacana isso, né?
7: Eu já fiz isso pagando ao regional, mas isso foi o próprio que eles contaram. O precisa.
8: É da mesma forma, o ano de manhã, 7 horas sai da rodoviária, ele vai fazer esse mil percursos. Mil então, tem 8 pontos, é necessário que ele vá parando os 8 pontos. Você vai ter que acenar, entendeu?
9: Não, mas ele pode parar.
8: Maior. Isso, maior. É porque se de repente não tem a passadinha. Não tem necessidade de parar.
1: Oito e 29, então tá aí o vereador dentro do ônibus, conversando com as pessoas. Ele propôs para que o ônibus passasse próximo ao hospital regional. Ele foi atendido, isso beneficia a população lá do Pouso Alto, porque é uma cidade distante, é longe, as pessoas precisam. Então, eu achei muito interessante e pedi para que o vereador, então, mandasse para que a gente pudesse divulgar. Muito obrigada, vereador, por ter atendido a gente e muito obrigada também pela sua audiência, viu? Um grande beijo aí a todo mundo do Pouso Alto e a você também. Alexandre, você sabe que nós estamos muito atrasados, porque eu não falei ainda.
3: Verdade.
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1: 8:36.
2: Essa Leslie Cury, gente.
1: Ué, gente, mas tá no jornal.
3: Tchau, vou embora, deixa vocês aqui.
1: Ai, como vocês são chatos.
2: Não, chato. Você que tá.
1: Ai, ai. Ó, o.
2: Gente, a gente se diverte aqui atrás
1: desse. Eu vou ficar tossindo.
2: A gente atrás do microfone aqui se diverte,
1: viu? Litoral Norte, ele disse assim: estamos sofrendo com tudo isso. Esse menino Matheus se perdeu, Leslie. Ele não fez nada para melhorar a sua política. Tanta gente capacitada que esteve junto deles, tanto dele como do pai. Doutor Alexandre, sem ficar bravo.
2: Não, fiquei bravo.
1: Como sabemos que o prefeito não quer ouvir nossa cobrinha, mas ele ouve o senhor, dá uma solução para esse menino ajeitar a casa. Ai, mas eu sou cobrinha do bem, né, gente? Eu até tenho uma bonequinha com uma cobrinha.
2: A Alessandra lhe deu de presente. Deu,
1: tá lá, Ale, fica em cima
2: um
1: da minha cama.
2: Grande presente, viu, Ale? Olha.
1: O o Edilson Santos tá aqui. Bom Opa. Dia, bancada maravilhosa da apresentadora mais linda do Brasil. Será que ele foi mandado embora?
2: Não.
1: Ai, meu Deus. Ó, o Alex respondendo pro Caminhões diz: com procedência, a sua ilustre carreta, eu serei o próximo assessor do Zóio Verde. Será não, Alex? Ah, é isso mesmo, o Caminhões. A gente solta os veneninhos mesmo. Cito sim, então. E eu tô com gripe. E aí fica difícil, fecha o microfone, abre o microfone, então vocês têm que aguentar um pouquinho ainda. É, o povo tava rindo aqui, e eu vou explicar por quê. Porque eu não posso deixar meus ouvintes curiosos.
2: É.
1: Tem uma notícia que saiu no Globo, que diz que tem um homem que afirma ter o menor pênis do mundo, marcou a cirurgia do aumento após a ajuda do público. Ele se chama Michael Phillips, tem 38 anos e afirma ter o menor pênis do mundo. Ele receberá uma cirurgia para o aumento do órgão reprodutor após ter conseguido arrecadar dinheiro com a ajuda do público. O americano contou em uma entrevista no último sábado que ficou muito grato e surpreso com o apoio recebido. Até o último sábado, ele havia arrecadado $13 mil, cerca de R$67 mil, por meio de doações feitas na plataforma GoFundMe. O homem teve o diagnóstico da condição em 2024 e até então ele acreditava sofrer de puberdade tardia. Atualmente, ele relata sofrer de problemas para urinar sem fazer sujeira, pelo fato do pênis dele medir 0,97 centímetros, a largura de um botão de camisa, mesmo quando totalmente ereto. O micropênis é definido do ponto de vista médico como um pênis que mede menos de 7,7 centímetros em ereção, reconhecida como condição médica desde a década de 1940. Ela deveria ser avaliada ainda ao nascimento, quando o diagnóstico é feito quando o pênis esticado mede menos de 1,9 centímetros. Na prática, porém, muitos casos passam desapercebidos. O tabu em torno do tema faz com que homens convivam em silêncio com o problema por anos.
2: Não, isso é sério, né? Você não, falou, a gente riu aqui.
1: A gente
2: da maneira, rindo. As pessoas, imagina a vergonha que ele já passou.
1: Não, a vergonha e o trauma também, né?
2: Isso, e até para ele fazer as necessidades, né, fisiológicas, como
1: ele mesmo diz,
2: urinar,
1: exatamente,
2: traz problemas para ele.
1: Ele,
2: né,
1: coloca que essa situação tem sido uma fonte diária de frustração e constrangimento, especialmente quando viajo, algo de que gosto muito e tem afetado minha autoconfiança e independência.
2: Claro. É, a medicina foi deixada na terra por Deus para que justamente possam ser corrigidos, né? É, eu tenho uma pessoa próxima que vai fazer uma cirurgia de redução de mamas porque começa a trazer problemas para a coluna já está torta, Leslie, fizeram os exames, né? Então a medicina, muitas vezes as pessoas até, e aí eu fico triste quando eu vejo algumas pessoas dizerem, ah, não deve fazer, não, a pessoa tem que buscar a estética, é claro, busca quem pode, mas muitas vezes a estética não é só para quem pode, ela é necessária para se corrigir um problema ao nascer, um problema que a pessoa vai desenvolvendo. A medicina tem evoluído também.
1: Olha, eu preciso mandar um bom dia pro Fernando, lá do projeto da Enseada. Ontem o Fernando mandou um áudio aqui, falando do parquinho lá da Enseada.
2: E eu passei lá e eu vi.
1: É, e ele mandou o vídeo aqui, é que a gente não vai ter tempo de colocar, porque hoje nós estamos atrasados, mas eu vou encaminhar para a Secretaria de Comunicação de São Sebastião. E vamos ver se eles respondem pra gente. Viu, Fernando? Eu vou encaminhar, vamos ver se eles respondem pra gente. Vou encaminhar também aqui pra Caraguá do Vitão, lá pra EDP, pro João Pedro, e da moça da creche e da falta de remédio. A gente recebeu mais uma aqui da falta de remédio. Gente, as coisas aqui nesse laptop sobem. Ó, a loira mandou aqui pra gente. É, bom dia, bom trabalho para todos. No Sem Céu não tem esse remédio. Alendronato de sódio. Uso contínuo, não tem.
2: Vamos mandar para o secretário, Dr. Sérgio Brás, ele que possa, né, ele sempre tenta responder, falar. Vamos lá, vamos.
1: Aí a Mônica Oliveira, bom dia, Mônica. Ela escreveu assim, essas secretarias são cabides de emprego. Você liga no DITRAN, Secretaria de Mobilidade Urbana, eles empurram o problema e não resolve. E aí a gente fica esperando o caso e o serviço do órgão dar uma resposta e não resolve o problema de ninguém. A Mônica tá revoltada também. Pois é. Oi, Edilson. Eu li sim, Edilson. Sabe por quê, meu querido? Porque aqui, antes de qualquer coisa, a mente poluída, a coisa poluída tá na mente de quem pensa, né? Ele tá dizendo que eu não li a matéria do rapaz. Eu li sim, meu amor. Viu?
2: Nossa, então ele deve ter saído para tomar uma água, ou ir no banheiro, ou ir ao banheiro e não viu. Deve ter sido isso.
1: É, pois é. A loira, então, reclamou que no Sem Céu não tem esse medicamento. Ó, quero mandar um beijo pro pessoal lá da Forte Verde, que tem uma caixa gigantesca ouvindo a gente lá todos os dias.
2: Opa, o Peterson,
1: o Peterson deve estar ocupado, porque o Peterson não tem mandado bom dia aqui pra gente. Mas ele deve estar com volume de serviço, graças a Deus, né?
2: Opa!
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1: 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Hoje começa, deixa eu ver se eu acho aqui, porque hoje começa as inscrições para o ProUni, para vocês que querem fazer. Bolsas são integrais e parciais, viu? Estudantes interessados em conquistar uma bolsa de estudos do ensino superior já pode se preparar. As inscrições para o processo seletivo do programa Universidade para Todos, o ProUni, do segundo semestre de 2026, começam hoje, nessa terça-feira, e seguem até sexta-feira, dia 10. O cadastro é gratuito e deve ser realizado exclusivamente pelo portal único de acesso ao ensino superior do Ministério da Educação. O programa oferece bolsas de estudos integrais 100% e parciais 50% em cursos de graduação e sequenciais de formação específica em instituições privadas de ensino superior de todo o país. No momento da inscrição, o candidato deverá escolher se deseja concorrer às bolsas da ampla concorrência ou a vagas destinadas às políticas afirmativas, voltadas para pessoas com deficiência, PCD, e candidato autodeclarados indígenas, pretos e pardos. Quem pode participar? Ter concluído o ensino médio, ter realizado o Enem de 2024 ou 2025, obter média mínima de 450 pontos nas 5 provas do exame, não ter zerado a redação. Além disso, o candidato deve atender a pelo menos um dos seguintes critérios: ter cursado todo o ensino médio em escola pública, ter estudado em escola particular como bolsista integral ou parcial, ter cursado parte do ensino médio em escola pública e parte em instituição privada, ser pessoa com deficiência, conforme previsto na legislação, ser professor da rede pública em exercício, interessado em cursos de licenciatura ou pedagogia. Nesse caso, não há exigência de limite de renda. Quem participou do Enem apenas como treineiro não poderá se inscrever no ProUni. Para concorrer às bolsas integrais, a renda familiar bruta mensal por pessoa deve ser de até um salário mínimo e meio. Já para bolsas parciais, que cobrem 50% da mensalidade, a renda familiar por pessoa deve ser de até 3 salários mínimos. A classificação dos candidatos valerá e levará em consideração a melhor média obtida entre as edições do Enem de 24 e 25. Também serão considerados o curso escolhido, turno, instituição, local de oferta e a modalidade de concorrência selecionada pelo candidato. É isso. Boa sorte.
2: Poxa.
1: Quem vai tentar, né?
2: Que as pessoas possam obter sucesso. Educação, ela não traz dinheiro. Faculdade não dá dinheiro, mas ela abre uma porta.
1: Sem dúvida.
2: De conhecimento.
1: Sem dúvida.
2: A pessoa se forma, vai exercer sua profissão, vai transmitir seu conhecimento, enfim. Eu falo que é o grande caminho hoje para qualquer pessoa, é adquirir conhecimento.
1: Restrições eleitorais entram em vigor e proíbem o uso da máquina pública durante campanha. As principais restrições previstas na legislação eleitoral para impedir o uso da máquina pública em benefício de candidatos já estão em vigor. As regras começaram a valer no último sábado, exatamente 3 meses antes do primeiro turno das eleições, marcado para o dia 4 de outubro. Durante o chamado período de defesa eleitoral, candidatos ficam proibidos de participar de inaugurações de obras públicas. Além disso, órgãos das administrações federal, estadual e municipal devem retirar de seus sites e canais oficiais qualquer conteúdo que possa promover agentes públicos que irão disputar as eleições. A legislação determina que nomes, imagens, símbolos ou qualquer elemento que identifique político ou suas ações de governo sejam removidos das páginas oficiais, mesmo que as publicações tenham sido feitas antes do início das restrições. Apenas informações consideradas de utilidade pública podem permanecer disponíveis. Também está proibida a veiculação de publicidade institucional sobre obras, serviços e campanhas dos órgãos públicos. A contratação de shows artísticos com recursos públicos para eventos promovidos pela administração também fica vetada durante esse período. Os tradicionais pronunciamentos em cadeia de rádio e televisão igualmente não poderão ser realizados, salvo em situações de urgência ou emergência, desde que autorizados previamente pela Justiça Eleitoral. As regras estão previstas na Lei 9.504/1997, conhecida como Lei das Eleições, além de resoluções do Tribunal Superior Eleitoral. Durante o período eleitoral, agentes públicos também ficam impedidos de nomear servidores, exonerar funcionários sem justa causa, conceder vantagens, remover ou transferir servidores e praticar atos que prejudiquem o exercício da função pública. Existem exceções para nomeações e exonerações de cargo em comissão, funções de confiança e contratações necessárias para garantir a continuidade dos serviços públicos essenciais.
2: Tá aí, uma grande prestação de serviço. Nós a maioria das vezes, né? Não temos esse conhecimento do que pode, o que não pode. Está aí, foi falado, muitas vezes a gente, né, precisa sempre estudar, muitas vezes não, a maioria das vezes estudar as coisas é uma bela prestação de serviço, viu, Leslie?
1: Isso vale porque eu tenho visto as pessoas cobrando nas redes sociais, concursos públicos, os candidatos aprovados em concursos públicos somente poderão ser nomeados se o concurso tiver sido homologado até o dia 4 de julho, que é o caso do concurso da Câmara Municipal aqui, né?
2: Isso.
1: A transferência de recursos também sofre limitações. A legislação proíbe a transferência voluntária de recursos da União para estados e municípios e dos estados para os municípios durante período eleitoral. A exceção vale para recursos destinados à continuidade de obras já iniciadas ou em casos de emergência e calamidade pública. As convenções partidárias começaram em julho, a partir do último dia 5. E aí está liberada a propaganda interna dos pré-candidatos, voltada exclusivamente aos convencionais em preparação para as convenções partidárias, que poderão ocorrer entre os dias 20 de julho e 5 de agosto.

0: Brasília, deputados distritais. Caso necessário, o segundo turno para presidente e governadores será realizado em 25 de outubro. E aí, a gente diz assim, ah, mas outubro tá longe. Tá não.
1: Tá não.
0: Vocês vão ver daqui a pouco a gente aqui dando resultado das eleições.
1: Tá voando, né, Leslie?
0: Tá.
1: Hoje, dia 7 de julho.
0: Ó, eu queria fazer um comentário, apesar de já ser 8h56, matéria. Primeiro eu tenho que ver aqui.
1: Os nossos ouvintes são maravilhosos, né?
0: Ó, o Canhões Litoral Norte diz que você tá malhando lá na Pano Bianco. Eita. A gente tá pensando em ir mesmo, viu? Alexandre mordendo o microfone com raiva. Não posso falar ainda. Ai, ai. Gente, vocês não valem nada, né? Eita, nós. Ah. Alexandre rachando o bico. Leu, né?
1: É. Tive que ir, gente. Não. Mas isso que é o melhor.
0: Sabe,
1: isso é o melhor de vocês pra
0: ele
1: nós.
0: Ele tá mandando eu tossir. Mas, gente, o que eu posso fazer? Eu não tenho um botãozinho aqui pra fechar o microfone. Lá na Rock eu tenho, é que eu não tenho. Bom, 8h56. O que eu ia falar? Eu ia falar alguma coisa, não ia?
1: Não, você leu mais esse. Como é que é o nome que se fala?
0: Ah, das eleições.
1: Das eleições.
0: É. Então, daqui a pouco a gente vai estar aqui dando o resultado das eleições, porque passa muito rápido. E aí eu queria comentar com vocês. Você já viu, Alexandre, uma capa do Economist, que foi lançada em dezembro? Ela é um disco.
1: Uhum.
0: Ela tem os meses todos fatiados. E nessa capa, curiosamente, tem símbolos. Janeiro, fevereiro, março, abril, maio, junho, julho. Exatamente de coisas pontuais que aconteceram no mundo. Você já viu isso?
1: Não, dessa não.
0: Eu vou procurar e vou mandar pro Matheus e amanhã a gente vai exibir. E vocês que estão aí ouvindo e querem participar amanhã com a gente, procurem a capa do Economist de dezembro. É um círculo com os 12 meses fatiados e cada mês tem em símbolos o que vai acontecer. É muito interessante para quem gosta de se aprofundar nessas coisas. É muito interessante. Então amanhã a gente traz aqui e comenta. No mais, são 8h59. 58 ainda. Tá na hora de ir embora.
1: São Sebastião nos aguarda.
0: Gente, mas como assim? É lindo assistir o comentarista olhar com amor pra mim. Ele tá falando, é o Alex. Que você olha com amor. Primeiro que bonitinho.
1: Isso é verdade.
0: É, muito bonitinho.
1: É, às vezes eu tenho vontade
0: de
1: levantar. Porque eu sei que ela vai me cobrar.
0: Eu sei que você
1: tem
0: vontade.
1: Nós temos esse acordo. Desde o primeiro dia que eu pisei no estúdio, eu disse pra ela, ó. Eu intimei ela, falei, você vai ser minha professora e, por favor, você tem total liberdade para direcionar, para me ensinar, por favor.
0: Mas ele quer me esganar assim mesmo.
1: Não, gente, não é assim.
0: É que
1: às vezes eu tenho vontade de falar alguma coisa, falei, não pode.
0: Não pode.
1: Né? Então,
0: melhor não.
1: Melhor não.
0: Pô, ficou bonita a foto do chefe, né, no WhatsApp.
1: É.
0: Olha. Bonito, hein?
1: Ah.
0: O chefe tá por dentro. Bom, vambora, meu povo. 8h59. Nós temos muitos chefes, né? Então eu posso falar porque eu tenho 300 chefes. Inclusive os que me ouvem. Como tem 400 editores. Né? Cada ouvinte meu é um editor. Hã? Não, eu tenho muitos chefes, 400 editores, 500 comentaristas, 50 mil participantes. E os meus. Ah, sim, claro, sempre. E todos eles são meus amores, até quem não gosta de mim. Porque quem não gosta dá engajamento.
1: Opa!
0: Isso é bom. Falando em engajamento, tá faltando pouquinho, mas pouquinho no Instagram.
1: Eu já sou seguidor, seu seguidor.
0: Quem?
2: Seu hater.
0: Não, ele tá aqui.
1: Opa,
0: hoje.
1: Participou hoje. Participou.
0: Ele tá bonzinho hoje. Vou até mandar um beijinho pra ele, ele tá bonzinho. Gente, falta muito pouquinho pra chegar em 1000, pra eu começar a transmitir o jornal ao vivo pelo meu Instagram, viu? Então quem não me segue, @Leslie_Cury, me sigam. Edilson, me segue lá também, viu? Aproveita.

0: 9 horas. PA, bom dia.
1: Bom dia, Leslie.
0: Tudo bem, amor?
1: Tudo belezinha, terçou.
0: E aquele nosso projeto, vamos?
1: Bora.
0: Eu e PA, a gente chega aqui cedo, eu e PAzinho.
1: Fico escutando música velha.
0: É, e a gente fica escutando... Não, mas música boa, né?
1: Música
0: Piazinho?
1: Boa, sim. Música
2: Vocês
1: boa.
2: Eles abrem um shopping, literalmente, né?
0: É, e aí a gente fica conversando aqui. E a gente tá querendo colocar em prática um plano. Vamos ver se vai dar certo. Os ouvintes vão gostar, te garanto.
2: Opa!
0: 9 horas e 1 minuto, PA. Bom programa pra você,
1: obrigado,
0: querido.
1: Leslie.
0: Muita música boa. Um grande beijo, um bom dia. Obrigado pela companhia, viu? Ô, Mateuzinho, muito obrigado. Espero que você melhore muito da sua dor de cabeça.
2: Verdade, essa coluna aí se cuida.
0: E o senhor também, muito bom dia. Tenha um dia muito produtivo. E amanhã às 7 estaremos de volta. Para você que ficou comigo no YouTube, muito obrigada. Para você que ficou no 3882-6000, participou, só ficou ouvindo, mas esteve aqui com a gente até agora, valeu demais. Estou te esperando amanhã às 7. Beijo.
2: Beijos.
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0: onda e muito mais. 97, bom dia, terçou, bebê! Seja bem-vindo, seja bem-vinda. Por aqui, PA Júnior, tô chegando e vamos juntos até logo mais uma hora da tarde. E você participa aqui na onda pelo zap 38826000. Pede essa música, pede o teu sucesso, tá chegando por aqui o Som dos Bairros. 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
0: E tá chegando o Som dos Bairros pra você participar, pra você pedir teu sucesso, pra você curtir juntinho com a gente. É só mandar o zap 38826000 e pedir sua música pra gente curtir juntinho até logo mais meio-dia. E olha, tem presente, viu? Sabe o que eu separei pra você nessa manhã de terça-feira? Um corte de cabelo, mais um chope piercing presente pra você do Gelaguela. E não esquece, pode seguir o Gelaguela no Instagram, viu? É o @gelaguela_caraguá, viu? E pra cá, pra poder concorrer esse presente, é só mandar a hashtag pra gente, Gelaguela, que eu vou colocar você pra concorrer esse presente, beleza? Corte de cabelo, mais um chope piercing. Então bora lá, 38826000, começando o Som dos Bairros, tem Menos é Mais, champanhe.

Madrugada é muito mais. Danilo e Davi, não mexe nas minhas gavetas. Ai, ai, ai. Agora 9:19, tá rolando o som dos bairros e você pede a tua música, teu sucesso. É pelo zap 38826000. E ó, lembrando pra você que tem presente nessa manhã de terça-feira, viu? Separei pra você logo mais corte de cabelo, mais um Shop Pilsen presente da Onda e do Gelaguela. Então participe, manda a hashtag Gelaguela pro 38826000 e é só ficar na torcida. 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
0: Muito bem, a gente curtiu agora Young Luna, me olha lento, 9:37. Bora dar uma circulada? Pois é, ó, como é bom curtir a vida, né? Bruna Marquezine e o cantor Shawn Mendes, seu namorado, foram vistos no aeroporto, sabe aonde? Em Botsuana, na África. Isso na noite de segunda. O casal estava acompanhado de quem? Das amigas dos amigos, né? Sasha Meneghel, que é filha da Xuxa, e do maridão daqui da Sasha, que é o João Lucas, né? É, o astro canadense fez questão de atender os fãs que reconheceram ele no local, né? A Sasha e o João chegaram até a compartilhar registros do safari e as paisagens paradisíacas que eles estão curtindo por lá. Oh, como é bom curtir a vida, meu Deus! 9:38, bom dia, onda!

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0: Holanda e muito mais. Jorge Mateus, Lauana Prado, haverá sinais, viu? 9:57.
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0: Bora pra previsão do tempo que você confere aqui na programação da Onda. Atenção, em Litoral Norte, segue com céu nublado, principalmente com chances de pancadas de chuvas isoladas durante o dia, viu? E olha, mínima prevista pra região é de 15, máxima de 22 graus. Daqui a pouquinho, mais informações por aqui na Onda.
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0: emissoras do Litoral Norte Limitada. A Onda é muito mais, 10:03, bom dia, bom dia. Boa terça-feira, bebê. Por aqui, Pia Júnior, seguimos juntos até 1 da tarde. Até o meio-dia tá rolando o teu sucesso, viu? Então pede a tua música predileta no zap. 38826000. Participe você também aqui do Som dos Bairros e concorra a um presentão logo mais meio-dia. Eu tenho corte de cabelo, chupipio, sem presente do Gela Guela. Então manda a hashtag Gela Guela pro 38826000 e ó, só ficar na torcida. 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
1: 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Thiago Samuel, Simone Mendes, Amor Diferente, 10h19. Bom dia, bom dia. 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Avenida Odisseu 487, canto do mar, São Sebastião. 10h19, bom dia, onda!

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0: 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Gustavo Moura e Rafael, posto de VR, 10h37.
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0: Ora, ora, ora. A gente falou que ela sumia depois dos Jogos da Copa, né? Pois é, sumiu de novo. E apareceu. Sabe aonde? Bom, vou te contar. Após desaparecer das redes sociais, após a eliminação da seleção brasileira na Copa do Mundo no último domingo, Virgínia Fonseca voltou a ser visto. Adivinha, vistas? Adivinha onde? Vamos ver se adivinha. Isso, exatamente, na casa alugada por Vini, lá nos Estados Unidos. A influenciadora apareceu em um vídeo gravado num imóvel luxuosíssimo localizado em Cedar River, Nova Jersey, e serviu como base para a família e também amigos durante a partida. E o que ela foi fazer lá? Ela foi consolar o menino, claro, né? Acho que não, ela não é boba nem nada, né? 10h38.

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3: É inevitável. 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

0: 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Luan Santana Clone. Agora faltando 2 minutinhos para as 11 horas da manhã. 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
0: Muito bem, 3 detentos de Caraguatatuba não retornaram após as saidinhas temporárias. 3 deles do Centro de Detenção Provisória, CDP, em Caraguatatuba não retornaram na unidade prisional após o encerramento da segunda saída temporária deste ano. A saída ocorreu entre os dias 16 e 22 de julho. Na ocasião, 87 presos do CDP de Caraguá foram autorizados a deixar a unidade temporariamente em toda a região do Vale do Paraíba e Litoral Norte. Mais de 2,9 mil detentos receberam o benefício e 116 não retornaram no prazo estipulado.
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7: A Onda é muito mais, 11:05. Bom dia, ótima terça-feira. Por aqui, PA Júnior, continuamos juntos, até logo mais, 13h, tá rolando até o meio-dia o som dos bairros. Participe pelo zap 38826000 e manda a hashtag Gelaguela, sabe por quê? Logo mais meio-dia tem presente pra você, corte de cabelo e um chope Pilsen. Bora participar e boa sorte! 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
1: Atriz demais. É o som dos bairros rolando até o meio-dia. Você já pensou numa música bacana que você gosta? Então me conta o que você quer escutar. 3882-6000. A gente tá curtindo juntinho por aqui na onda. O som dos bairros.

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1: Gustavo Lima, proibido terminar, hein? 11:38. E olha, falar em terminar, daqui a pouquinho, finalzinho do Som dos Bairros, eu vou dar um presente pra você, viu? Eu tenho um corte de cabelo e também um Chopp Pilsen presente da Onda e do Gela Guela. Peazinho, como é que eu faço pra concorrer a esse presentão? Tô precisando dar um trato no cabelo? Como é que eu faço, menino? É o seguinte, ó, manda arroba Gela Guela, _ Caraguá, e também curte aqui pelo zap da Onda 38826000, faz a inscrição, manda a hashtag pra gente e eu vou colocar seu nome pra você concorrer esse presentão, viu? Então segue lá no Instagram e vem aqui também pra Onda fazer inscrição pelo zap, viu? 38826000.

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Roqueiro, arreadinho por tu aqui na onda. Muito bem, agora faltando 3 minutinhos pro meio-dia, ligações encerradas. Finalzinho do som dos bairros aqui, ó, pra você que participou pelo zap 38826000. Bom, quem tá levando pra casa um delicioso chopp e também um corte de cabelo pra ficar bonitão, presente da onda e do Gelaguela. Quem tá levando esse presente, deixa eu ver aqui, parabéns, é do Gaivotas. Final do telefone é o 968, é o Jefferson de Jesus Moraes. Parabéns pra você, Jefferson. Fez a inscrição aqui no zap da onda pelo 38826000, ganhando esse presente. É o seguinte, vou mandar agora as instruções pra você pelo WhatsApp. Já pode ver aí direitinho, acabei de mandar, já verifica aí e vem retirar seu presente aqui na onda. Combinado? Valeu a tua participação, viu, rapaz? Bom, tá ficando por aqui o som dos bairros, mas amanhã tem mais, viu? A partir do meio-dia, aliás, a partir das 10 horas da manhã, pra você participar na onda pelo zap 38826000 e vai até o meio-dia. 11:57.

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ótima terça-feira. Seja bem-vindo, seja bem-vinda. Por aqui, Pia Júnior. Continuamos juntos mais uma hora, hein? Vamos até uma da tarde com muita música, muita alegria aqui na programação da Onda. E você que não ganhou presente, não fica triste não, viu? Tem um monte de coisa espalhada na nossa programação. Tem vale pra você lavar seu carro, mais chopes, mais cinema, mais flores. E muita coisa bacana. Bora participar, 38826000. A Onda é muito mais.

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0: Israel e Rodolfo aqui na onda. Quero ver, arrumar um bom e pagar as contas. Vamos que vamos aqui na onda. A onda é muito mais. Tá tudo bem? Tá tudo certo? Opa, hoje, terça-feira, 7 de julho de 2026. E mais uma edição pra você do Toca Todas. É o momento de você pedir a sua música, mandando o seu boa tarde aqui na programação da onda. Vamos que vamos. Tudo bem? Tudo certo? Uou! 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
0: É o informativo aqui da onda e a Organização Mundial de Saúde alertou nesta terça-feira que a Europa poderá enfrentar semanas mais mortais nos próximos dias, com a formação de mais uma intensa onda de calor sobre o Atlântico. A previsão é de que as temperaturas em Portugal e no sul da Espanha cheguem a 43 graus Celsius nos próximos dias. O diretor regional da OMS para a Europa, Hans Klug, realizou uma teleconferência de emergência na segunda-feira com representantes de 41 países da região, da Comissão Europeia e de grupos da sociedade civil para discutir as lições aprendidas, né, com a recente onda de calor e os preparativos para a próxima. Kluck afirmou em comunicado que os países com planos de ação para a saúde em condições de calor já em vigor responderam mais rapidamente e protegeram melhor suas populações durante a onda de calor de junho. No entanto, ele observou que menos da metade dos estados membros europeus da OMS possuíam um plano desse tipo em vigor. Especialistas afirmam que a onda de calor de 20 a 28 de junho foi a mais severa já registrada na Europa, causando interrupções na geração de energia, danos à infraestrutura e sobrecarregando os sistemas de saúde. O calor extremo foi quase certamente causado pelas mudanças climáticas, segundo os cientistas.

0: França, Holanda, Bélgica registraram 3.700 mortes adicionais, com as autoridades alertando que os números são preliminares e podem aumentar. As temperaturas chegaram a 40 graus Celsius em algumas regiões da Europa durante a onda de calor.
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0: Vamos ao Toca Todas aqui na programação da Onda. É um grande momento para você pedir a sua música, você participar aqui pelo 3882-6000. Isso mesmo, participa aqui pelo 3882-6000 para pedir a sua música, para participar aqui com a gente nessa programação maravilhosa, nessa tarde de terça-feira. Hoje, dia 7 de julho de 2026. Hoje é o dia do ingresso da mulher na Marinha. Também dia estadual para você no da mulher na Marinha, né? Dia estadual, dia mundial do chocolate. Hoje também é o dia de Zé Pilintra no Rio de Janeiro. Aniversário também do município da Candelária, Pelotas no Rio Grande do Sul. Corupá em Santa Catarina, Porto Real do Colégio em Alagoas. Para você que está ouvindo, está curtindo aqui a programação da Onda. Olha só, 7 de julho é dia do, no, é a data é amplamente celebrada em todo o mundo como o Dia Mundial do Chocolate, uma referência à suposta introdução do doce na Europa no século XV. E vamos que vamos aqui na programação da Onda para você pedir a sua música, participando aqui com a gente. Nosso muitíssimo obrigado. Tá tudo bem? Tá tudo certo? A Camille, que está ouvindo, tá curtindo aqui com a gente. Tá mandando aí um boa tarde ao Leonardo Barbosa. Olha aí, que bacana. Vamos que vamos. Vamos começando aqui na programação da Onda, trazendo para você Murilo Uff. Aqui a Camille e também o Leonardo Barbosa ouvindo e curtindo a melhor programação.
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0: Eles Justin Cold Girl pra você aqui na onda, agora 2h24, tudo bem, tudo certo? Seguimos juntos aqui trazendo o Toca Todas, momento de você pedir a sua música aqui na programação da onda. Mandar um beijão aqui pra Lidiana, Lidi, parabéns, feliz aniversário, Lidi. Tudo de bom pra você, sucesso, saúde e paz, querida. Ouvindo e curtindo aqui, parabéns, hein? Muito boa tarde pra você que tá curtindo aqui a programação da onda. Sempre na melhor programação. Daqui a pouco mais pedidos musicais, hein?
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0: Onda é muito mais você ouvindo e curtindo aqui a programação da Onda. É um prazer enorme ter você aqui. Para você que está ouvindo, está curtindo aqui com a gente, nosso muito obrigado. Isso, legal. Tá bom? Tá tudo bem? Tudo tranquilo? Você aí, inclusive, do alto da serra. Isso mesmo, lá em Paraibuna, na atividade da serra. Isso, o pessoal também ouvindo e curtindo lá na favorita. E você também, meu amigo de Pouso Frio. Vamos que vamos aqui na programação. Lá em Paraibuna tem o Rodrigo, o grande Rodrigo. O Amarildo também, o Wellington sintonizado aí no Pouso Alto. Pra você que tá curtindo em todo o litoral norte, nosso muitíssimo obrigado. Manda um beijão aqui mais uma vez aqui a querida Lidiane. A Lidiana. Lidi, parabéns, feliz aniversário, querida.
1: Joca, boa tarde. Oi. Aqui é a Lidi da Escolinha. Eu gostaria de uma música para comemorar meu aniversário hoje, que é
0: parabéns.
1: Dia 7/7. Gostaria da música Camar Amarelo. A onda é muito mais.
0: Aê, muito bom, muito bom, muito bom.
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0: A Onda é muito mais pra você aqui na programação da Onda. Olha, o Panda aí na programação, mandando muito bem. Não é só terminar e a participação de Fernando e Fabiano. Continuamos aqui trazendo pra você o Toca Todas pelo 3882-6000 aqui na Onda. Muitíssimo obrigado. Obrigado a Lília Ferreira. Ela que está ouvindo, está curtindo aqui também com a gente, a Super Cris e também o Júnior Ferreira. Boa tarde.
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1: E continue pedindo a sua música aqui pelo 3882-6000. Muitíssimo boa tarde. Boa tarde também a Cris, a Super Cris. E também o Júnior Ferreira, ouvindo e curtindo.
2: Oi, Joca. Oi. Boa tarde, tudo bem? Aqui é a Cris, Ilha Bela. Hoje eu gostaria de ouvir a música do Natãozinho, Amar na Praia. E vem pra Onda, porque a Onda é muito mais.
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0: Matheus e Cauã aqui na Onda. A Onda é muito mais, admita. Pra você que tá ouvindo, tá curtindo aqui com a gente, nosso muito obrigado. E continue participando pelo 3882-6000. Isso mesmo. Manda aqui, olha só, quem está ouvindo, tá curtindo, a Érica da Água Branca. Tudo bem, Érica? Como vai aí? Tudo bem? Tudo certo? Curtindo a melhor programação. E também o Dorim também, toda essa turma, os nossos amigos do Comida Mineira, a Carol, a Paloma também que tá ouvindo, né, Paloma? Alô, Carol?
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Valdo, é muito mais. Aqui pra você que está ouvindo, tá curtindo também. Meu amigo tá sintonizado aqui na onda. Grande Chacrinha. Um grande abraço, Chacrinha, ouvindo e curtindo aí, tá certo, meu amigão? Tudo de bom pra você que tá curtindo a programação da onda, mandando um grande alô aí ao Super Chacrinha também.

0: muito mais pra você que está ouvindo, tá curtindo aqui com a gente, nosso muito obrigado, a Super Maria Clara, tá ouvindo, tá curtindo com a gente, nosso muitíssimo obrigado, pra você que está ouvindo aí no seu carro, isso, muito obrigado por essa companhia maravilhosa, as nossas colegas de trabalho também, as lojistas aí, em todo o litoral norte, principalmente do centro de Caraguá também, ouvindo e curtindo. Daqui a pouco pra você, mais pedidos musicais, pra você que está ouvindo aí em todo o litoral, tá certo? Vamos que vamos aqui na programação da Onda, a Onda é muito mais.
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Você manda um WhatsApp pra gente pelo 3882-6000 e pede sua música predileta. Sabe aquela que você canta o dia inteiro? Pode pedir e oferecer pra quem você quiser. Pode até mandar um áudio caprichado pra gente. É o Som dos Bairros, conectando todo o Litoral Norte na melhor programação. 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
1: Continuamos aqui, partindo para mais uma hora no Toca Todas, nesta terça-feira, 7 de julho de 2026. Quem está ouvindo, está curtindo também aqui com a gente, a Super Cris e o Júnior Ferreira. A onda é muito mais.
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0: e o Bruno Rosa aqui na Onda. A Onda é muito mais. E atenção, atenção, olha só, agora há pouco, exato momento, Lionel Messi ativou o modo turbo, se redimiu após pênalti perdido no início e comandou a Argentina em uma virada maluca que acabou eliminando o Egito. Olha só, o Egito vinha ganhando por 2-0 até os 22 minutos e daqui a pouco 2-1 e aí Lionel Messi perdeu o pênalti. Daqui a pouco 2-2, empatou, Lionel conseguiu empatar. Aí veio os outros também, companheiros de Lionel Messi da Argentina, e acabou virando o jogo para 3-2. E aí levou os argentinos às quartas de final. A Onda é muito mais, já mais pedidos musicais aqui.
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0: muito mais aqui para você ouvindo e curtindo aqui também com a gente. Nosso muito obrigado, Paula. Obrigado, Paula. Boa tarde. Bem-vinda, Ana Paula Neves. Tudo de bom para você ouvindo e curtindo aqui, Paulinha. E também a Sara, né, Paula? Tudo de bom para vocês, meninas, sintonizadas aqui na Onda. 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

0: Walter, então vem cá, aqui pra você na onda. A Paulinha aqui, a Ana Paula tá pedindo aqui pela última vez. Vou tocar agora, Paulinha, pela última vez.
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0: Vamos que vamos aqui na onda, a onda é muito mais. Agora 3:39.

0: Esse é o Felipe Amorim e a música Eu Não Vou Na Sua Casa. Vamos que vamos aqui na programação da Onda. Daqui a pouco os últimos pedidos musicais aqui na Onda. 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

0: 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Seguimos juntos aqui na programação da Onda até às 16h, trazendo para você a melhor programação de todo o Litoral Norte. Opa, maravilha! Vamos curtindo aqui a programação da Onda, trazendo aqui o Momonzinho. Olha aí, a Daiane e também o Henrique que estão ouvindo do Morro do Algodão, né, Daiane? Muito boa tarde, querida. Pra você também, meu amigo Henrique, sintonizados aqui na Onda.
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0: Aí,
1: a
0: ó.
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0: A Onda toca todas. Também a Larissa e o Caçapava sintonizados aqui na Onda. 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

0: 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Um grande abraço também ao Joca, sintonizado aqui na onda. Olha aí, o conterrâneo. Muito bom, muito bom, muito bom. Aqui pra você que está ouvindo e está curtindo aqui em todo o Litoral Norte. A Super Cláudia também do Jardim Jaqueira. Olha aí, os nossos amigos também do Parque Saveiro, a Tati também, o Silvio, sintonizados aqui na programação da onda. O grande Marcelo, só do Grupo Enxadinhos, a Cecília, o Daniel também, os motoristas aí, grande Maurício. Maurício, obrigado, rapaz. Um grande abraço, meu amigo. O Dione também ouvindo e curtindo, Maurício e o Carlão, sintonizados aqui na programação da onda. A onda é muito mais. A Super Eduarda também, motorista por aplicativo, está ouvindo também todo o Litoral Norte. Tudo bem?
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0: musical. Muito bom, hein? Maravilha, é isso aí. E o Toca Todas volta amanhã. Isso mesmo, amanhã, a partir das 14h, porque o Toca Todas é de segunda a sexta, das 14h às 16h, onde você pede a sua música e manda o seu boa tarde. A Onda é muito mais.
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0: E o ex-chefe da Polícia Civil do Rio de Janeiro, Marcos Amin, e o ex-prefeito de Belford Roxo, Márcio Canella, atual presidente do União Brasil Fluminense, estão entre os alvos de busca e apreensão na nova fase da operação Unha e Carne. Canella é pré-candidato ao Senado pelo União Brasil. Também são alvos dos policiais ligados a ele, são eles José Carlos Alves de Souza e Pablo Juquiá. Amin foi nomeado secretário da Polícia Civil pelo então governador Cláudio Castro. A operação foi autorizada pelo ministro Alexandre de Moraes do Supremo Tribunal Federal. Nas fases anteriores, a ação prendeu o ex-presidente da Assembleia Legislativa do Rio de Janeiro, Rodrigo Bacelar, e apurou a relação de agentes públicos com o crime organizado. Ao todo, a Polícia Federal cumpre 19 mandados de busca e apreensão no Rio de Janeiro, Niterói, São Gonçalo, Itabaroaí e Resende. Também há ordens de sequestro de bens e suspensão da atividade de empresas.
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Aqui é o Joca Ferreira com você aqui na programação da Onda neste 7 de julho de 2026. Hoje é o dia de Zé Pilintra no Rio de Janeiro. E também hoje é o dia do ingresso da mulher na Marinha. Dia mundial do chocolate. Agora, o chocolate é um alimento feito com base de amêndoa fermentada e torrada do cacau, né? A sua origem remonta às civilizações pré-colombianas da América Central. E a partir da era dos descobrimentos, foi levado para a Europa, onde se popularizou especialmente a partir dos séculos 17 e 18. Para ser dia mundial do chocolate, muito bom, hein? Aniversário também do município de Candelária e Pelotas, no Rio Grande do Sul. Hoje também é o aniversário do município de Corupá, em Santa Catarina. 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

0: 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Esse é o Luan Santana aqui na onda. Tá tudo bem, tá tudo certo. Olha aí, mandar um grande abraço ao grande irmão, amigo, grande Rogerinho sintonizado aqui na onda, DJ Mariano. Uou, muito bom, muito bom. E o Luan também do Galera. Fala aí, Luan, você tá bom, meu irmão? Vamos que vamos aqui curtindo a melhor programação de todo o Litoral Norte. Pra você que ouve, pra você que curte. É isso aí, fique sintonizado. Alegria total aqui na programação da Onda. Tá tudo bem? Tá tudo certo? Fala comigo. Opa, é isso aí. Pra você também do Pontal Santa Marina, ao Reginaldo também. A Neide ouvindo e curtindo, Reginaldo, a Neide, sintonizados aqui na programação da Onda. Fraterno abraço, meu amigo Hélio Evaldo, Tião da Barra. Alô, Tião! Vamos que vamos, o Enéas também e a Gabi, sintonizados aqui na onda, os quitutes da Gabi. 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
0: Aqui pra você na programação da Onda, ouvindo e curtindo a melhor programação de todo o Litoral Norte. Aos amigos que estão também trabalhando aí, estão sintonizados aqui, tá no seu carro, tá no trabalho, as nossas amigas, colegas de trabalho, exatamente, as lojistas também, que sempre sintonizadas em alto e bom som aqui na programação da Onda, tá certo? Meu amigo DJ Mariano sempre sintonizado aqui na programação. Muitíssimo obrigado! Uou! Olha, o Bruno Oziel, o bichão que é do reino, tá curtindo também aqui. O Whindson Sambista está sintonizado também lá no sul da ilha. Um grande abraço, muitíssimo obrigado pra você também da Vila Amélia. É, exatamente, Super Dubinha também, um grande abraço, sintonizado aqui na programação da Onda. Quem mais aqui, Joca? Tem mais gente aqui com a gente? A Adriana do Jaraguá. Olha aí, uma beijoca, Adriana. Vamos que vamos. 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

Esse é o Fala Mansa aqui na Onda. 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

0: E aqui seguimos coladinho, coladinho, coladinho pra você aqui na programação da Onda. 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Muito boa tarde pra você que está sintonizado em todo o litoral norte. A Onda é muito mais. Daqui a pouco partindo pra mais uma hora aqui na programação da Onda, tá bom? Vamos que vamos.
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0: Os atletas russos estão liberados para voltarem às competições representando a bandeira de seu país, ao menos provisoriamente. A confirmação da absolvição de uma punição que durava desde 2023 por causa da invasão à Ucrânia foi anunciada pelo Comitê Olímpico Internacional, o COI, nesta terça-feira. O Conselho Executivo do Comitê Olímpico Internacional suspendeu provisoriamente a suspensão do Comitê Olímpico Russo, que estava em vigor desde 12 de outubro de 2023. A decisão foi tomada após uma análise minuciosa da Comissão de Assuntos Jurídicos do COI, considerando que o COR não inclui mais como membros nenhuma organização esportiva regional em territórios sob a jurisdição do Comitê Olímpico Nacional da Ucrânia. A determinação, por enquanto, é provisória, mas deve se tomar definitivamente em breve, caso as análises sigam com resultados positivos. Em maio, atletas de Belarus, que cumpriam punição idêntica por causa do apoio de seu país aos ataques russos, também já haviam sido liberados pelo COI. Nesse caso, eles serviram de base estrategicamente para os russos atacarem os ucranianos.
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Aqui é o Joca Ferreira com você aqui na programação da Onda. Hoje é o Dia Mundial do Chocolate. Hoje também é o aniversário dos municípios de Candelária e Pelotas, no Rio Grande do Sul, e também Corupá, em Santa Catarina. Hoje, como é o Dia Mundial do Chocolate, eu aproveito aqui para perguntar para você qual o seu chocolate preferido. Você gosta do chocolate amargo, feito com os grãos de cacau torrado sem adição de leite? Ou você gosta também do chocolate ao leite? Olha, muito bom. Ou chocolate de leite, como se diz em Portugal. Chocolate branco também, feito com manteiga de cacau, leite, açúcar e lecitina. Ou então, de repente, daquele chocolate rubi, né? Que foi criado no século 21. Que consiste em um chocolate levemente ácido. E tem também um chocolates também composto por massa e manteiga de cacau e leite em pó. Ou seja, também tem um chocolate diet. Qual que você mais gosta? É desse chocolate dietético, em geral, que é vendido em barras? De repente, qual o seu chocolate da sua preferência, né? Isso, muito bom, gostoso, né? Pra você, é o Dia Internacional do Chocolate, que em geral é uma mistura de pasta de cacau em pó, manteiga de cacau e açúcar. E de acordo com as proporções utilizadas, obtém-se diferentes qualidades, texturas e aromas. Ah, eu adoro chocolate. Quem não gosta? Chocolate branco, daquele chocolate, né?

É verdade, Tiaguinho, pensamentos intrusivos pra você aqui na Onda. 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Olha, tá jogando agora Suíça e Colômbia. Exatamente, Suíça e Colômbia que definem o rival da Argentina. A gente vai ficar sabendo mais tarde, de repente lá pelas 6 horas, por aí. Ou se não tiver prorrogação também, se não for às 7 horas em Joca. Vamos que vamos. 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

0: Michel Teló, Estrada da Vida e Sonhei com Você. Pra você que está ouvindo, a curtir em todo o litoral norte, nosso muito obrigado, vamos que vamos. Uou!
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Agora tem o Murilo, o Bruno Rosa, Murilo Uffi.

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0: E a Comissão de Segurança Pública do Senado aprovou hoje um projeto de lei que inclui partidos políticos nas regras de prevenção e controle da lavagem de dinheiro. Com isso, as legendas entram na mira do COAF, Conselho de Controle de Atividades Financeiras. O projeto vai direto para a votação na Câmara. Como a proposta tem caráter terminativo, ela não precisa passar pelo plenário do Senado. O texto foi aprovado por unanimidade, com 9 votos favoráveis e nenhum contrário. E com isso, a legislação passa a incluir partidos políticos e federações partidárias no rol de entidades sujeitas e mecanismos de controle e fiscalização financeira, ao lado de seguradoras imobiliárias, corretoras do mercado financeiro, gestoras de fundos e comerciantes de joias e artigos de luxo. A lei de lavagem de dinheiro exige que as empresas comuniquem periodicamente suas operações financeiras ao órgão ligado ao Ministério da Fazenda. Muito bem, até o momento o COAF, na realidade, não fiscaliza os partidos políticos diretamente. Na verdade, o papel do COAF é receber relatórios de bancos sempre que ocorre uma movimentação financeira atípica ou suspeita. Aí como saques enormes em espécie ou depósitos fracionados. E a fiscalização oficial e direta das contas das legendas fica a cargo quase exclusivo da Justiça Eleitoral por meio da prestação de contas anual e de campanha sem que ela tenha a estrutura de inteligência financeira profunda para pegar lavagem de dinheiro complexa.
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Que é o Joca Ferreira pra você na programação da Onda, trazendo pra você a melhor programação de todo o litoral norte. Vamos que vamos. Olha, hoje é o dia internacional, dia mundial do chocolate. Muito bom, que é um alimento feito à base de amêndoa fermentada e torrada do cacau. Maravilhoso, sensacional, fala a verdade. Olha, e com esse friozinho, que tal um chocolate quente? Uma delícia. 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

Onda é muito mais você ouvindo e curtindo a melhor programação de todo o litoral norte. E muito bem, e Suíça e Colômbia disputam a última vaga nas quartas de final. Por enquanto tá 0-0, vamos aguardar aí, porque de repente parece que vai rolar aí para você uma prorrogação, quem sabe? Vamos que vamos, a Onda é, inclusive, nesse resultado de Suíça e Colômbia, é que vai sair aí, de repente, quem vai enfrentar a Argentina. Vamos aguardar, a Onda é muito mais.

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Tá chegando agora o irmão do saudoso Cristiano Araújo. Felipe Araújo, aqui pra você na programação da Onda. 6:29.

0: Vocês terminam, termina aí.
1: Mais barulho aí. Demais.
0: Muito bom, muito bom, muito bom aqui pra você na programação da Onda, você ouvindo e curtindo a melhor programação de todo o litoral norte. Tá tudo bem? Tá tudo certo? Hoje estamos aqui nessa tremenda terça-feira, 7 de julho de 2026. Como é que tá o tempo por aí? Fala comigo. Muito frio. É verdade, pra você de Ilhabela, São Sebastião, Caraguá, pra você também de Ubatuba, ouvindo e curtindo também no alto da serra, os nossos amigos de Paraibuna, na atividade da serra, Pouso Frio também, na favorita, pra você que está ouvindo também na Baixada Sul Fluminense, um grande abraço, sintonizado aqui sempre na programação, na melhor, a programação da Onda para todo o litoral norte. Você que está no seu carro também, que está ouvindo, está na travessia de balsas, ser nossos amigos motoristas por aplicativo de todo o litoral norte. Olha quem tá participando aqui também com a gente, meu amigo Felipe, um grande abraço, sintonizado aqui na Onda, um grande abraço, amigão, tudo de bom. Vamos que vamos aqui na programação. 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E um evento que já se tornou tradição na escola será realizado no polo da Fundac, Jaque Costa, no centro. A entrada é gratuita, é a quinta edição do Rock Festival E Brasil. E o rock vai tomar conta de Caraguá no próximo dia 13 de julho, a data em que é celebrado o Dia Mundial do Rock. Para marcar a ocasião, a Escola de Música E Brasil promove a quinta edição do Rock Festival E Brasil, que acontece a partir das 19h30, com entrada gratuita e aberta ao público. O Rock Festival nasceu para celebrar a história de um dos estilos musicais mais influentes do mundo e proporcionar aos alunos a experiência de um show de rock. A cada edição, a celebração reúne músicos de diferentes idades que compartilham a mesma paixão pela música. E os participantes se dedicam aos ensaios para interpretar grandes clássicos do rock nacional e internacional. E assim transformando o palco em uma verdadeira celebração do gênero que revolucionou gerações. E para a E-Brasil, o Rock Festival, além de homenagear o Dia Mundial do Rock, o evento simboliza um incentivo, praticamente a prática musical, e o desenvolvimento artístico e a confiança dos alunos diante do público. A quinta edição do Rock Festival E Brasil acontece na segunda-feira, 13 de julho, às 19h30, no polo da Fundac, Polo Cultural Jaque Costa, que fica na rua Teotino Tibiriçá, Pimenta 77, bem no centro de Caraguá. E a entrada é gratuita.

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só. Boa noite. É o que tudo indica, entre Suíça e Colômbia, parece que o resultado está levando o jogo para prorrogação, hein? Aquilo que eu falei, de repente vai acabar 7:30. É isso, vai para prorrogação e vai saber se não vai para os pênaltis também. 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

onda, é muito mais Wesley Safadão aqui pra você na onda displicente. E com essa daqui, daqui a pouco chega pra você aqui a Super Onda, uma hora direto só de música, onde você tá curtindo aqui a melhor programação de todo o Litoral Norte. Tá tudo bem? Tá tudo certo? Vamos que vamos. 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
2: Maravilha.
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0: mais músicas na sua noite, fechando mais um Super Onda. Uma hora de música direta aqui em 101,1. Você ouviu Marília Mendonça, Panda, Luan Santana, Diego e Vitor Hugo, Zé Felipe com Ana Castela, Péricles, Ferrugem e muito mais. Está de volta amanhã a partir das 19h, mais uma edição do Super Onda para você ouvir as melhores aqui em 101,1.
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muito mais músicas na sua noite, fechando mais uma hora aqui em 101,1. Só com sucesso pra você aqui na Onda. Na volta tá chegando a Voz do Brasil e às 10 da noite tem o Arquivo da Onda. Som de todos os tempos pra você aqui na Onda, porque a Onda é muito mais.

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